0: No Evangelho de São Mateus, capítulo 16, versículo 24, Jesus disse assim: se alguém quiser ser meu seguidor, vai ter que negar-se a si mesmo. Negar-se a si mesmo. Isto significa que você não vai poder fazer as suas vontades, porque tem coisas que eu quero que Deus não quer. Negar-se a si mesmo é negar a minha vontade. Por exemplo, Deus vai pedir de você um namoro sem sexo, um namoro casto. Esta é a vontade de Deus, só que muitas vezes as pessoas não querem. Segunda coisa, Jesus diz: se alguém quer vir após mim, negue-se a si mesmo, tome a sua cruz de cada dia e siga-me. Portanto, Jesus não está oferecendo vida fácil para ninguém. Jesus está oferecendo cruz. Sabe o que significa? Que se você quiser ser seguidor de Jesus no mundo de hoje, você vai passar pela cruz. Não é um caminho fácil, não é um caminho só de glória, não, é um caminho de cruz, é um caminho de sacrifício, é um caminho de negação da sua vontade própria. Portanto, existe uma grande diferença em ser simpatizante e ser seguidor, porque o que o simpatizante faz? Eu gosto de Jesus, eu escuto a palavra de Jesus, mas quero fazer da minha vida o que eu quiser, eu quero fazer da minha vida, a minha vontade. O seguidor de Cristo não faz a sua vontade própria, o seguidor de Cristo faz a vontade do Pai.
1: Deus não chama você e te dá um monte de lei para você seguir de uma forma fria, dizendo para você: olha, é isso aí, ó, segue os mandamentos e tá bom. Ei, a fé católica, a fé cristã não é um algo frio assim, não é uma vivência da lei pela lei. Aliás, isso Jesus questionou muito em sua época, porque muitos achavam que ser uma pessoa de Deus era simplesmente obedecer normas, era simplesmente obedecer rituais, era simplesmente obedecer leis. E Jesus veio dizendo: não, não basta ter só a observância de uma lei. Ele chama 12 para perto de si, para mostrar que a verdadeira fé era relacionamento.
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4: 21 horas e 4 minutos.

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2: Se Deus te enviar algum sofrimento, se Deus permitir alguma tribulação na sua vida, não se entristeça, nem se deixe o seu coração esmorecer, pois depressa eu posso livrá-lo, aliviá-lo, transformar tudo que o aflige em alegria. Como se Deus estivesse dizendo para você: ei, eu estou no controle de todas as coisas, filho. Eu estou no controle de todas as coisas. Mas para o seu próprio bem, você precisa da adversidade. Amém? Que Deus te abençoe. Força, filho. Não desanime. Coragem. Essa adversidade vai fazer de você um grande santo. Que Deus te abençoe em nome do Pai, e do Filho, e do Espírito Santo. Amém.
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5: 21 horas e 9 minutos.

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2: Isso mostra pra gente que tudo tem um tempo na nossa vida e que às vezes não adianta correr. Tem horas que a gente pode fugir de um sofrimento ou de outro, mas tem horas que Deus nos mostra que não é a hora mais de correr de um sofrimento, é hora de enfrentar esse sofrimento. Tem horas que não dá mais para correr do sofrimento. Tem sofrimento que é a nossa hora. Assim como quando você sofre pela perda de quem você ama. Talvez essa pessoa que você partiu, diversas vezes ela passou por acidentes e não morreu. Diversas vezes ela passou por doenças e não morreu. Mas teve um dia que chegou a hora dela. E você vai ter que aceitar que chegou a hora desta pessoa. Chegou a hora dela partir e chegou a sua hora de aceitar esse sofrimento. Aceitemos a hora.

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1: Quando você está na dificuldade, você só tem duas escolhas. Ou entra na depressão, na tristeza, ou você cai, ou você fala, não vou me entregar, eu vou superar e eu vou sair dessa. E quando você sai dessa, você sai mais forte.

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0: 21 horas e 28 minutos.

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1: Meus irmãos, veja que esse pecado ainda existe nos dias de hoje. Quantas pessoas não querem Deus? E se uma pessoa não quer Deus, é porque ela não quer depender de Deus, correto? Sim ou não? Uma pessoa que não vem na missa, uma pessoa que não adora, uma pessoa que não busca a igreja, uma pessoa que não reza, é uma pessoa que está dizendo, eu não preciso de Deus, eu sei trabalhar, eu sei me virar, eu corro atrás das minhas coisas, eu não preciso de Deus para nada. Essa pessoa esquece completamente que o seu coração bate porque Deus o faz bater. Essa pessoa esquece que ela tem vida porque Deus dá vida. Essa pessoa esquece que o trabalho que ela tem foi Deus quem deu. Essa pessoa esquece que a inteligência que ela teve para passar numa faculdade foi Deus quem deu. Essa pessoa esquece que tudo que Deus que ela tem foi Deus quem deu. Essa pessoa esquece que o sol só brilha para ela porque Deus dá o sol. Mas ela acha que ela é independente. Eu não preciso de Deus para viver.

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2: 21 horas e 37 minutos.

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2: A palavra de Jesus para você hoje é: venha a mim quando se achar aflito. Quando você se achar aflito, quando você se achar atribulado, vá para Jesus, por favor.

Teve um dia que eu conversando com um jovem, e o jovem, é que eu não gosto de falar nomes, mas aí seguia uma mulher que só vivia de bunda de fora na rede social. Eu falo: você é cristão e você segue essa mulher? Me desculpe, me desculpe. Então a gente precisa, meu povo, precisamos ser mais coerentes. Você diz que é cristão, então se vista como cristão, por favor, se vista como cristão. Ah, Frei, mas tem roupa para cristão? Tem, roupa decente. Roupa que não mostre, roupa que não traga malícia, roupa que não sensualize seu corpo. Roupa que não revele a sua intimidade para as pessoas. Isso é roupa de cristão. Roupa que carregue pudor.

0: Louvado seja nosso Senhor Jesus Cristo, para sempre seja louvado. Queridos filhos e filhas, que a paz do Senhor esteja com você. Nós estamos na quarta-feira mariana, e clamamos neste mês de julho Nossa Senhora do Carmo, madrinha da obra evangelizar. É preciso, Nossa Senhora do Carmo, rogai por nós. Nossa Senhora, Mãe do Santo Escapulário, intercedei por nós. Também estamos no nono dia da novena de São Bento. São Bento, livrai-nos de todos os males. Saúdo a todos, a partir da Rádio Evangelizar, de onde tudo começa, as rádios irmãs, cujos nomes cito neste momento. Com tua ajuda. Saúdo a você pela TV Evangelizar, sinal digital em todo o país, em várias cidades, canal aberto, pelo YouTube Padre Manzotti Oficial e pelos aplicativos da Associação Evangelizar é Preciso e todas as plataformas digitais. Queridos irmãos e irmãs, povo de Deus amado, vamos pedindo a Nossa Senhora que interceda por nós, pedindo a Nossa Senhora do Carmo, valei-nos Mãe, valei-nos Madrinha da obra Evangelizar é Preciso. Iniciemos em nome do Pai, do Filho e do Espírito Santo. Amém. Naquele tempo, Jesus chamou os 12 discípulos. Atenção pela atitude. Chamou, convidou e faz o mesmo conosco. Também nos chama. E continua o texto. Deu-lhes poder de expulsar os espíritos maus, de curar, segundo ponto, todo tipo de doença e enfermidade. Estes são os nomes dos 12 apóstolos. Primeiro Simão, chamado Pedro, André, seu irmão, Tiago, filho de Alfeu, seu irmão João, Filipe, Bartolomeu, Tomé e Mateus, o cobrador de impostos, Tiago, filho de Alfeu e Tadeu, Simão Zelote e Judas Iscariotes, que foi o traidor de Jesus. Jesus enviou estes 12 com as seguintes recomendações. Não deveis ir onde moram os pagãos, nem entrar nas cidades dos samaritanos. Ide antes as ovelhas perdidas da casa de Israel. No vosso caminho anunciai, o reino dos céus está próximo. Jesus escolhe 12, os chama e os envia. Eu e você fomos chamados a ser cristãos pelo batismo. É uma ação salvadora e redentora de Deus em nós. Não, eu escolhi ser batizado. Eu que batizei meu filho, minha filha, mas nós esquecemos que o desejo foi despertado por Deus. Foi Deus que nos despertou. Foi Deus que nos instigou. A fé é dom. É a ação primeira de Deus com o nosso aceite. É verdade. Somos chamados e somos enviados no mundo hoje. Enviados a quê? A expulsar os espíritos maus. E como o mundo está sob a ação do espírito mal, da discórdia, da desavença, da disputa do poder, Nossa Senhora, nos ajude, Mãe, porque também somos chamados a curar todo tipo de doença e enfermidade.
1: Deus socorro.
0: Ajude-nos, Mãe, a anunciar que o reino dos céus está próximo. Nossa Senhora, a obra evangelizar lhe é consagrada. Ajude-nos, Mãe, a vivermos esta dimensão do envio, da missionaridade. Ó Santa Mãe, se acaso eu cair, me ajude, Mãe, me ajude a levar a minha cruz, a missão evangelizadora. Ajude-nos, Mãe. Cada um pense onde Deus está pedindo, seja no teu prédio, seja no teu grupo de oração, seja no teu ambiente de trabalho. Nós temos uma missão. Nós somos cristãos em todos os lugares. Somos chamados. Nossa Senhora, neste mês consagrado a Ti, Mãe, nós queremos colocar os nossos irmãozinhos doentes, necessitados, adoentados. Queremos colocar os desempregados. Ajude-nos, Nossa Senhora, e ajude aqueles que mais precisam hoje. Tem alguém em particular que você quer rezar? Diga o nome desta pessoa, seja da tua família, seja um amigo, uma amiga. Ajude-nos, Mãe. Peça a teu filho que dê saúde a esta pessoa doente, prostrada na depressão, angustiada nos dissabores da vida. Nossa Senhora, peça a Jesus por esta pessoa de modo particular que me vem à mente agora. Diga o nome da pessoa. Pense no rosto da pessoa. Se passar um WhatsApp para você, olha, reza por mim. Agora é hora. Nossa Senhora, nossa Mãe querida, presente de nosso Senhor Jesus Cristo, no alto da cruz, leve os meus pedidos. Me proteja, eu vos suplico, nos caminhos que me levam a Jesus. Ó Santa Mãe, ó Santa Mãe, rogai por nós, Santa Mãe de Deus, para que sejamos dignos das promessas de Cristo, do teu Filho Jesus. Nossa Senhora do Carmo, rogai por nós, Mãe. Portanto, durante todo este programa, Maria está atenta às nossas preces, está atenta aos nossos pedidos. Nós só começamos o programa. Nós voltamos com Partilha de Vida, a leitura orante de São Paulo aos Coríntios, a primeira carta, e muitos testemunhos que edificam. Volte comigo, chame um amigo, uma amiga. Voltamos já.
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0: 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Nathalie, que a paz de Jesus esteja com você, Nathalie.
1: Bom dia, padre.
0: Deus abençoe. De onde você fala?
1: Eu falo de Magda, São Paulo.
0: Magda, São Paulo. Opa, acho que é a primeira vez que eu atendo alguém, converso com alguém de Magda, São Paulo. Como é que você me acompanha aí, querida?
1: Eu acompanho pela Sky, pelo YouTube ou pela Rádio Assunção de Jade.
0: Que maravilha, uma fartura. Diga lá, Nathalie.
1: Eu quero contar o testemunho da minha sobrinha.
0: Como é o nome dela?
1: Giovana.
0: O que aconteceu com a Giovana?
1: Hoje ela está com 17 anos. Ano passado, entre outubro e novembro, ela teve um caso pela segunda vez de anorexia e um transtorno psicológico. Ela chegou a ser internada, né, no hospital psiquiátrico por 15 dias. Ela meio que saiu fora de si, ela entrou no mundo, como diz o psiquiatra, no mundo paralelo.
0: Entendi.
1: Ela não comia, ela não bebia, ela não colocava água na boca nem para escovar os dentes.
0: Misericórdia.
1: Ela não se alimentava de forma nenhuma. As únicas coisas que ela falava era não é necessário e já comia o suficiente.
0: Entendi.
1: E a gente não ouvia a voz dela quase, ela falava muito baixinho. A impressão que a gente tinha até que ela poderia, se isso realmente acontece, sei lá, estar possuída por alguma coisa, ela estava muito diferente.
0: Entendi.
1: Muito diferente. Ela estava totalmente fora da realidade do que ela era.
0: Debilitada e transformada.
1: Isso, muito, isso. Muito. Foi coisa assim, um mês ela se transformou.
0: Entendi.
1: Ela já havia sido em caso de anorexia, que foi curado.
0: Tá.
1: E ela voltou novamente a esse caso.
0: Sim.
1: Hoje ela se tratou, hoje ela está bem, ela já engordou. Sim. Hoje ela escreveu um livro, depois que ela teve essa experiência dela no hospital psiquiátrico.
0: Ah.
1: Ela escreveu um livro.
0: Puxa vida, que bom ela partilhar tudo que ela passou para que outras pessoas que por acaso estejam com problema possam se sentir fortalecidos na luta, não é?
1: Sim, ela é uma menina muito inteligente.
0: Acredito.
1: Sabe, ela é muito. Ela não tem uma falta na escola e uma nota baixa.
0: Então, Dini, e ela está bem agora?
1: Agora ela se recuperou.
0: Então, primeiro nós vamos dizer: obrigado, Jesus.
1: Obrigado, Jesus.
0: Graça recebida.
1: Graça recebida.
0: Graça testemunhada.
1: Graça testemunhada. Toca o sino, Saxão.
0: Isso. Mas, Nathalie, eu preciso fazer uma pergunta antes que você continue. Sim. Ela continua sendo acompanhada?
1: Sim, ela, o tratamento dela agora é para a vida toda.
0: Isso.
1: Não é só um laudo se ela tem esquizofrenia ou qualquer outro problema psicológico, mas o tratamento dela agora é para a vida toda.
0: Exato. Essa consciência é importante. Essa importância de um acompanhamento.
1: Ela não tinha essa consciência, hoje ela tem.
0: Que bom. Louvado seja Deus. Quer deixar alguém em oração, querida?
1: Quero deixar minha família. Eu gostaria de pedir para o senhor também oração para que eu consiga passar num concurso.
0: Tá.
1: Eu estou tentando muito, bato na trave e não consigo.
0: Tá.
1: Mas
0: bom.
1: Mas consiga passar num concurso e consiga ganhar uma casinha, que vai ter agora sorteio das casinhas, que eu preciso muito para eu e meu filho morar.
0: Entendi.
1: Mas assim, deixar minha família em oração, minha mãe.
0: Então vamos, reze comigo, São José.
1: São José.
0: Eu recomendo.
1: A causa.
0: Da minha casa própria.
1: São José.
0: Intercede a Jesus por mim. Amém. Você vai testemunhar, tá bom, Nathalie? Que Deus abençoe lá de Magda, São Paulo. Ela citou a Sky 586, também YouTube, Padre Manzotti Oficial, inclusive se inscreva. E na Rádio Assunção de Jales, São Paulo, que pega ali Bispo Dom Moacir Aparecido de Freitas, da Diocese de Votuporanga. Filhos amados, filhas queridas, escutem esse testemunho que foi deixado para nos edificar na fé.
2: Aqui é o Wilma Maria, falo de Recife, Pernambuco.
0: Pois não.
2: E hoje eu venho dar um testemunho de uma graça que eu recebi.
0: Sim.
2: No dia 13 de maio de 2026, dia de Nossa Senhora de Fátima.
0: Olha aí,
2: sou
0: gente.
2: Casada já há alguns anos. E devido a várias coisas que aconteceram em nossa vida, acabamos nos distanciando de Deus e da igreja. Eu retornei, porém meu esposo não retornou. Mas de novena em novena, de programa em programa, de missa em missa, eu sempre pedi a Deus que no momento certo, que da vontade dele, tocasse no coração do meu esposo e que ele voltasse ao primeiro amor, que é Jesus. Meu esposo, ele me falou que me vendo, indo me levar para a igreja, mas ele não entrava. Depois de um tempo, no dia 13, no dia de Nossa Senhora de Fátima, ao amanhecer, antes de me levar para o trabalho, ele me chamou e falou: amor, tenho um negócio para te falar. A partir do próximo final de semana, eu vou começar a voltar a ir para a igreja com
0: Opa!
2: Você. E isso para mim foi uma alegria imensa. Eu quero
0: que
2: agradecer.
0: Maravilha.
2: Do fundo do coração. Tenho vários e vários testemunhos, mas esse eu queria deixar registrado.
0: Com certeza.
2: Aqui, o quanto eu fiquei feliz. Graça recebida é graça testemunhada. Toca o sino, sacristão.
0: Filhos queridos, e assim que a gente acredita. Eu acredito muito que de novena em novena, graças e bênçãos são derramadas. E a graça vem transformar vidas. Se percebeu o que ela contou agora? Como houve uma transformação na vida dela, do marido, da família? Da família é a transformação da esposa, do marido, dos filhos. Nossa Senhora, eu quero ser curado, cante. Nossa Senhora, que eu a chamo pelo título de Nossa Senhora do Carmo, eu quero ser curado. Acredite nisso. Meu abraço, Vilma, de Recife, Pernambuco. Lá nós temos canal aberto, TV Evangelizar 47.1, Rádio Recife, Marcelo Pitanga, Rádio Olinda, Ivanildo da Obra de Maria, e ao arcebispo Dom Paulo Jackson Nóbrega de Souza, arquidiocese de Olinda e Recife. Eu volto com a leitura orante. Volte comigo.
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0: E hoje continuamos com os conselhos de Paulo na carta aos Coríntios. Primeira carta aos Coríntios, são duas, nós estamos na primeira, capítulo 7, versículo 35. Ontem, o conselho foi de uma forma, e ele segue os conselhos. Eu estou dizendo isso porque quero ajudá-los. Não estou querendo obrigar ninguém a nada. Pelo contrário, quero que façam o que é direito e certo, e que se entreguem ao serviço do Senhor com toda a dedicação. Versículo 36. Conselho aos noivos. Toca a corneta, sacristão. Conselho aos noivos. Você está noiva? Você está noivo? Vamos lá. Aos que ficaram noivos, mas resolveram não casar mais, eu digo o seguinte: se o rapaz sente que assim não está agindo certo com sua noiva e acha que a sua paixão por ela é muito forte e que devem casar, então se casem. Não existe pecado nisso. Antes ele falava das vantagens de ser um celibatário, de viver só. Mas ele está falando aos noivos. Atenção! Por acaso, lá vou eu. Paulo disse, vão morar junto? Não, né, meu filho? Não tem essa história de morar junto, não. Não tem essa história, vamos fazer um test drive. Se der certo, a gente compra, a gente casa. Senão a gente se separa. Não, meu filho. Namoro, noivado, casamento. É o processo. Não mude a ordem dos fatores. Aqui tem importância. Aos noivos que acha que a paixão por ela é muito forte, deve se casar. Não existe pecado nisso, não existe nada de errado no casamento, mas casem e não se amontoem. Desculpe a palavra amontoar. Vamos juntar os trapos, as nossas escovas de dente. Pelo amor de Deus, não aceite isso não. Casamento. Mas, versículo 37. Pelo contrário, o rapaz não se sente na obrigação de casar, se está mesmo resolvido a ficar solteiro. Mas veja a condição. Veja a condição. está resolvido em ficar solteiro. Se é capaz de dominar sua vontade, entendeu? Não é ficar na fornicação. Hoje com uma, outra, amanhã com outra e assim por diante. Se é capaz de dominar a vontade e já resolveu o que deve fazer, então faz bem em não se casar com a moça. Por que ele está dizendo isso? Honestidade. Se há amor, se há paixão, casem. Se não há isso, para que casar? Para que enganar o outro? Para que enganar outra pessoa? Para pensar. Tanto que um dos pontos antes do casamento é uma conversa com o padre, nós chamamos uma entrevista pré-matrimonial, um padre pergunta, você acredita na indissolubilidade do matrimônio? Se a pessoa, seja ela ou ele, diz não, não há casamento. Para que enganar? Para que fingir? Vai dar errado. Assim, quem casa faz bem, mas quem não casa faz melhor ainda. É uma posição de Paulo. Versículo 39. A mulher não está livre enquanto seu marido estiver vivo. Caso o marido morra, ela está livre para casar com quem quiser. Aqui, é sobre a questão das viúvas e viúvos. Padre, morreu minha esposa, morreu meu marido. Posso casar de novo? Pode. Casar de... Olha a palavra que eu usei. Casar de novo. Contanto que case com um cristão. Porém, conselho de Paulo, a viúva, o viúvo, diz ele, ficará mais feliz se ficar como está. Essa é a minha opinião. Eu acho que também tenho o Espírito de Deus. Pergunte-se, jovens, moços, rapazes, moças, meninas, existe amor? Então case. Mas não vão viver juntos. Comece certo. Não comece a pedir, eu quero um homem. Eu quero uma pessoa de Deus, um homem de Deus, uma mulher de Deus. Eu quero constituir uma família. Viúvos, viúvas, não há nada errado em casar, mas casar. Assim como foi o primeiro sacramento, que seja o segundo. Esta é a palavra de Deus. E Paulo enfatiza. Mas em todos os casos, o que Paulo está dizendo? Verdade. Retidão. Senhor, nós te pedimos pelos jovens, homens e mulheres, que entendam que o casamento e o sacramento do matrimônio é uma bênção. Senhor, nós te pedimos e clamamos por todas as pessoas no seu estado de vida, celibatários ou não, que vivam com honestidade, consigo mesmo e com os outros, com retidão e, acima de tudo, com santidade. Esta foi a leitura orante de hoje. 1 Coríntios, capítulo 7, do versículo 35 ao versículo 40. Vai dar o que falar. Eu volto já, volte comigo.
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0: Bom, pessoal, se tem gostado da leitura orante da Palavra de Deus, dois recadinhos. Um, gostou? Grave um áudio, 41-3221-6060, mande um áudio para mim. Segundo, perdeu? Tem de manhã, tem reprise às 10 da noite. Mas no YouTube, Padre Manzotti, eles colocam no final do dia a leitura orante. Gente, no máximo 10 minutos, no máximo. Não quer escutar o programa inteiro? Vai direto na leitura orante. Mas, por favor, se aprofunde na palavra. Eu não gasto tempo aqui à toa, tão precioso, se não fosse relevante a leitura orante, que faz parte do carisma da obra evangelizar, é preciso. Quanto mais mergulhamos na palavra, mais discernimento temos em Deus. Marli, que a paz de Jesus esteja com você.
1: Bom dia, Padre, sua bênção.
0: Deus abençoe, Marli. Você fala de onde?
1: Eu falo aqui de Canoinhas, Santa Catarina.
0: Canoinhas, Santa Catarina, me escuta como?
1: Eu escuto pela Rádio Nativa FM 87.9.
0: Meu abraço, Rádio Nativa. Diga, Marli, palavra é sua.
1: Padre, em 2025, eu fui diagnosticada com câncer. Sim. Isso foi no mês de junho de 2025. Naquele mês, eu já liguei para o padre contando da minha doença e pedindo oração pela minha cura.
0: Sim.
1: Aí o padre me falou que eu ia ligar novamente, dando o meu testemunho da minha cura.
0: Então, espera, pois 2025...
1: Hoje estou aqui, padre, dando o meu testemunho, meu Deus, que alegria!
0: Espera aí, filha.
1: Pois eu fui curada, padre.
0: Amém!
1: Depois da minha cirurgia, daí eu comecei as quimio.
0: Certo.
1: Eu fiz 8 sessões de quimio, sabe?
0: Certo.
1: Lá no Porto União.
0: Certo.
1: Daí, semana passada, eu levei o meu...
0: Alô? Alô? Alô? Marli? Tentem ver ali se...
1: Oh, que eu estou curada. Curada.
0: Amém.
1: Mesmo.
0: Louvado seja Deus. Então diga comigo, porque na verdade, você falou comigo, o ano passado, 2025 é o ano passado. Um
1: Isso.
0: ano depois você liga dizendo, passei pelo câncer, fiz quimioterapia, mas eu quero que você disse, diga, obrigado, Jesus das Santas Chagas.
1: Obrigado, Jesus das Santas Chagas.
0: Pela cura do câncer.
1: Pela cura do câncer.
0: Graça recebida.
1: Graça recebida é graça testemunhada. Toque o sino, São Cristão.
0: Amém. Louvado seja Deus, Marli. Fico, me alegro.
1: Ô, padre.
0: Oi.
1: Eu posso fazer um pedido de oração?
0: Sem dúvidas, filha. Por favor.
1: É, agradecimento pela minha cura.
0: Tá.
1: E por toda a minha família.
0: Certo.
1: Eu também quero pedir sua bênção, padre, para mim e para meu esposo, João Pedro.
0: Tá.
1: Que no dia 31 de maio, nós comemoramos nossos 45 anos do nosso matrimônio.
0: Que coisa linda!
1: Agradeço também, meu marido, pela dedicação que ele teve comigo. Me cuidou muito bem, com amor e muito carinho comigo. Que Deus nos abençoe sempre, padre. Isso eu peço sempre para Deus.
0: Que linda declaração de amor. Quando a gente escuta tantos casamentos que não dão certo, eu diria falidos, tá aí, ó, a Marli e o João Pedro, que completaram no último 31 de maio, 45 anos de matrimônio, que coisa mais linda. Aí eu tenho que perguntar, Marli, você já falou que ele a tratou com muito carinho, com muita atenção. Qual foi o segredo de manter tantos anos?
1: A dedicação, né, conversa, diálogo.
0: Sim.
1: Isso aí precisa de um casamento de muito diálogo. Conversar bastante. E não perder o amor. O amor em primeiro lugar.
0: Tá certo. Um abraço carinhoso, Marli. Gente, que coisa bonita. Bonito ouvir isso. Gente que está testemunhando. É possível ser feliz no matrimônio. Escutou? Dedicação e muito, muito diálogo. Escutou, casais? Escutou? Escutaram, casais? Lá de Canoinhas, meu abraço. Acompanha pela Rádio Nativa FM, Andrei, Dom Cleonir Bonetti, de Caçador, da Diocese. Fátima, que a paz de Jesus esteja com você, Fátima.
2: Amém. Bom dia, padre.
0: Bom dia. Deus abençoe. Se fala de onde, Fátima?
2: Eu falo de Natal, Rio Grande do Norte.
0: Meu abraço a Natal, Rio Grande do Norte. Como é que você me acompanha?
2: Eu acompanho pelo YouTube.
0: Tá certo, mas aí nós temos TV Evangelizar, canal 16.1. Você pega na tua casa?
2: Sim, sim.
0: Eita, então meu abraço a todo Natal, Rio Grande do Norte. Diga ali, Fátima.
2: Padre, eu quero dar um testemunho.
0: Conte.
2: Aliás, é três. Viu?
0: Vamos lá.
2: Primeiro foi minha netinha, que ela estava pedindo socorro a mim, que não conseguia dormir, que estava vendo uma coisa que não deixava ela dormir.
0: Entendi.
2: E pedi assim, para mim rezar para ela. Eu tô tão emocionada, padre.
0: Vai lá.
2: E eu comecei a rezar para ela, pedi muita oração para ela. E minha netinha foi curada.
0: Amém. Louvado seja Deus.
2: E aí vem a minha filha mais velha, que estava com depressão.
0: Certo.
2: Pediu afastamento do trabalho, trancou-se dentro do quarto, não queria ver voz, não
0: Ela
2: queria
0: e Santa
2: ninguém.
0: Chagas. Difícil,
2: Sim.
0: hein?
2: E eu conversava muito com ela. E ela começou a fazer tratamento, né, com psicólogo, psiquiatra. E ela dizia assim para mim: mãe, se eu pudesse, eu não ouvia a voz de ninguém.
0: Sim.
2: Aí eu falava assim: filha, você é tão linda, minha filha, você é tão nova, você tem seu trabalho, volta a trabalhar, ela disse, eu não quero. E graças a meu Deus, eu rezando, fazendo todas as novenas junto com o Senhor. E quando foi o mês passado, ela ligou para mim e falou: mãe, eu vou voltar a trabalhar.
0: Glória a Deus.
2: Foi, voltou a trabalhar, mas ela está em acompanhamento ainda.
0: Entendi,
2: mas
0: já é um sinal, já é um sinal de cura. E que ela continue trabalhando e que continue fazendo acompanhamento, é muito
2: Sim.
0: importante.
2: É demais.
0: E a terceira graça?
2: E a terceira graça, padre, fazia 4 anos que eu buscava um emprego. E ali acompanhando com todas as novenas. E a novena que eu acompanhei agora foi a de Santa Rita de Cássia.
0: Certo, das causas impossíveis.
2: Foi. E quando foi, no 8º dia, eu recebi a ligação de uma pessoa dizendo que eu fosse fazer uma entrevista. Eu fiz a entrevista e fui contratada.
0: Então diga comigo, pelas três graças da netinha, da filha com depressão e seu emprego, graça recebida é?
2: Graça recebida é graça testemunhada. Toca o sino, sacristão.
0: Tá certo, querida. E você tem rezado a Jesus das Santas Chagas?
2: Sim, sim. Só mais uma coisinha que eu queria lhe pedir.
0: Diga.
2: Me dê um texto.
0: Claro, filha. Como não? Tá bom.
2: Eu tô tão feliz, padre. Tão feliz que você nem imagina.
0: Então fica na linha para ela poder pegar seu endereço, por favor.
2: Tá bom.
0: Meu abraço.
2: Obrigada,
0: Fátima,
2: padre.
0: Natal, Rio Grande do Norte. Acompanha pelo YouTube. TV Evangelizar, canal 16.1. 98 FM nos transmite, Felinto Rodrigues. Rádio 87.9, Aquino Neto. Rádio Rural FM, Ivanildo da Silva, Obra de Maria. Ao arcebispo Dom João Santos Cardoso, da Arquidiocese de Natal. Filho e filha, hoje nós começamos, melhor, terminamos a novena de São Bento, livrai-nos do mal. Eu vou para o intervalo. Chame seu amigo, chame sua amiga, volte comigo, São Bento, afastai-nos e apartai-nos do inimigo. Eu volto já, voltamos já.
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Hoje é aniversário de Dom Antônio Luiz Cipolin, da Diocese de Marília, São Paulo. Aniversário da rádio Aparecida FM, Serranópolis do Iguaçu, Paraná. Christian FM, de Alto Piquiri, Paraná. Difusor FM, Acaraú, Ceará. Massa FM, de Campo Mourão, Paraná. Noruega FM, Catas Altas da Noruega, Minas Gerais. Rosário FM, de Bragança, Pará. Vida FM, Paripueira, Beberibe, Ceará. E a TV filiada, a TV Evangelizar Lapa. Legendária, meu grande abraço. Povo de Deus, só quero dar recadinho, povo dos Estados Unidos. 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Filhos e filhas, em todo o Brasil você encontra o livro Inabalável, em todas as livrarias do Brasil. Por favor, vá lá, adquira-se, dê de presente. Você está escutando, o livro foi tão forte que marcou uma música, Inabalável, Minha Fé em Deus, Inabalável. Adquira, apresentei, dei às pessoas. Escute esse testemunho, escute, sua bênção, padre. E veio com o exame. Eu descobri um nódulo de na mama direita e no ano seguinte fiz os exames, não era um só, eram dois nódulos. A médica pediu que eu fizesse uma biópsia. Chorei muito porque tenho dois filhos pequenos e pensei no pior. Eu já acompanho o senhor há muitos anos. Inclusive, meus filhos são graças recebidas por meio de São José e Nossa Senhora do Carmo. É o mês dela. Pois eu tive aborto antes de cada gestação. Tenho dois anjinhos no céu. Rafael, de 10 anos, e Sofia, de 6 anos. Minha amiga me disse: passa água benta e tenha fé. No dia 31 de agosto, o Senhor iniciou o programa refletindo o Evangelho do dia, onde Jesus curou a sogra de Pedro. Pediu que Jesus curasse também uma mulher com problema no útero. Padre, eu tomei posse. Eu disse: sou eu. Esta revelação que o Padre está fazendo é para mim. Eu sei que o Senhor está me curando, Padre. De fato foi o que aconteceu. Todas as noites, quando eu ia rezar, dormir, eu olhava para a imagem das Santas Chagas que o Senhor mandou no estandarte. Eu sou associada da obra. E as lágrimas sempre vinham. Hoje, as minhas lágrimas são de gratidão. Eu estou curada. Estou mandando o meu exame. Lilian Isabel Nunes Batista, de Itaúna, Minas Gerais. Toca o sino, sacristão. Eu lembro desse estandarte. Foi o ano que nós mandamos o estandarte de Jesus das Santas Chagas. Amado povo de Deus, e agora? Agora. Chegou a hora de rezarmos juntos o nono dia da novena de São Bento. A cruz sagrada seja minha luz, não seja o dragão meu guia, sai de retro, Satanás, nunca me aconselhes coisas vãs, é mal que tu me ofereces, bebe tu mesmo teu veneno, repita, a cruz sagrada seja minha luz, não seja o dragão meu guia, sai de retro, Satanás, nunca me aconselhes coisas vãs, é mal que tu me ofereces, bebe tu mesmo teu veneno. Ó glorioso São Bento, que sempre se mostrou compassivo com os necessitados, fazei que também nós, recorrendo à vossa poderosa intercessão,
obtenhamos o auxílio em todas as nossas aflições. Que em nossas famílias reine a paz, a tranquilidade, que se afastem todas as desgraças, sejam corporais, temporais, espirituais, especialmente o pecado. Alcançai, São Bento, do Senhor Deus Onipotente, a graça que necessitamos, ainda

Bento, libertai-nos do medo. São Bento, libertai-nos do pecado. O Senhor esteja convosco. Ele está no meio de nós. Abençoai, Senhor, a água, a roupa dos enfermos, as fotos de família, os remédios. Abençoai e santificai aqueles que mais precisam. Por intercessão de Nossa Senhora do Carmo, São Pio de Pietrelcina, nos méritos das Santas Chagas, em nome do Pai, do Filho e do Espírito Santo. Amém. E eu me despeço com um clipe pelas mãos de Maria, YouTube, Padre Manzotti e todas as plataformas musicais. Evangelizar.

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1: 22 horas e 49 minutos.
2: Se você está sendo provado, é porque você tem uma grande missão. Se você está sendo provado, é porque Deus confia em você, assim como aconteceu com Jó. Jó foi provado com permissão de Deus. E por que que Deus permitiu provar Jó? Porque Deus confiava em Jó. É como se Deus dissesse assim: eu vou lhe provar, mas eu sei que você é capaz de suportar, porque nada te acontece sem que você possa suportar. Não existe provação maior que as suas forças. Não existe. Toda provação você é capaz de suportar. E aí eu posso dizer que quanto maior a prova, maior a missão. Se você é muito provado, é porque talvez sua missão seja muito grande.
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3: Não permita teu coração ter inveja e maldade. De modo geral, nunca haja de maldade com os outros. Escute o que eu estou dizendo. A mesma maldade que você atira nos outros, ela bate em você depois. Acredite nisso. Se você vir uma pessoa que possa ter cometido um grande lapso na vida, se você não puder ajudar, não estrague mais.

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1: 22 horas e 54 minutos.
2: Não, mas eu quero pensar do meu jeito e eu quero continuar indo para a igreja. Tudo bem, aí você vai ser um daqueles que Jesus, quando se encontrar com você, vai dizer: nem todo aquele que me disse Senhor, Senhor entrará no reino dos céus. Mas quem é que vai entrar no céu? Aquele que fez a minha vontade, e não aquele que foi para a igreja só e aquele que só rezou. Aquele que disse Senhor, Senhor, mas você não praticou a minha vontade.
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0: lugar de coração a presença de todos vocês. Queria agradecer a todos os nossos familiares, a todas as pessoas que nos amam, que estão sempre próximos de nós, a toda a galera da organização. Valeu, valeu, Prudente, obrigado!
1: Valeu, galera! Obrigado de coração. Obrigado a todos que proporcionaram esse acontecimento lindo. Fica aqui a nossa mensagem. Nunca desista de um sonho.

0: jugo será despedaçado por causa da unção que repousa, que paira sobre a igreja de Deus, no nome de Jesus.
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2: Em meio a tantos barulhos da nossa vida, a gente não consegue parar um minuto para dizer para Ele: fala, Senhor, fala aquilo que o Senhor quer falar. A gente não tem intimidade para entrar numa sintonia, porque você não tem tempo, você não para. É tanta coisa para resolver, que você está preocupado com o que você vai comer depois aqui, ou o que você vai fazer depois. E aí Deus está falando: ei, sai daí, viva aquilo que eu estou te dando, experimenta aquilo que eu estou te oferecendo. A chave da sua liberdade só você possui. Você só fica preso se você quiser. Você só fica nisso que você está vivendo se você não tiver a ousadia de olhar para você e dizer: eu mereço muito mais do que isso.

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0: 23:16.
2: Quem não tiver fé, não será salvo. E esta é uma afirmação forte. É. E não é minha. É da Bíblia. Eu vou provar para você. Hebreus capítulo 11, versículo 6. Sem fé, é impossível agradar a Deus. E quando eu digo fé, eu não estou falando de sentimento por Deus. Eu não estou falando de emoção por Deus. Eu estou falando de fé, é quando você deixa Deus mandar na tua vida. Fé é quando você adere. Catecismo da Igreja Católica. O que é fé? Fé é adesão. Adesão ao quê? Adesão à pessoa de Jesus Cristo. Mas não só. Adesão aos ensinamentos de Jesus Cristo. Então quem é que tem fé? Fé é quem aceitou Jesus na sua vida e segue os mandamentos.
3: A Bíblia está dizendo, Atos dos Apóstolos, capítulo 4, versículo 12, em nenhum outro há salvação. O único nome pelo qual você pode ser salvo é o nome de Jesus Cristo.
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4: Quando uma pessoa nos machuca, nos ofende, nos trai, a gente tem duas possibilidades. A primeira, a gente se vinga para ser feliz alguns dias. A segunda, a gente perdoa para ser feliz o resto da vida em relação a aquilo. Por isso hoje, se tiver lá alguma coisa a pedir perdão, não espere amanhã. Nós nunca sabemos quanto tempo temos.
5: O diabo tem feito ataque à vida da família, que a família é o lugar onde brota vida. Porque onde Deus está, tem vida. Aonde Deus está, tem vida em abundância. Ou seja, por isso que a família é o lugar onde tem vida. A família católica é sempre a favor da vida. A favor da vida. A família católica é totalmente contra tudo que vai contra a vida. Só que o diabo ataca com contraceptivos as mulheres atoladas de contraceptivos, com uma única finalidade, muitas vezes, impedir a vida. Os contraceptivos não fazem da sua família seu santuário da vida. Por isso que a igreja sempre foi contra. Não é o Frejus que proíbe, é a igreja. Porque a igreja lê a palavra e ela interpreta e diz, não, isto é contrário à vida, é o egoísmo, é o dinheiro, é o trabalho. E muitas famílias católicas não têm mais espaço para ter vida lá dentro. Contraceptivos e todas as outras coisas.
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0: 23:19.

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2: 23 horas e 30 minutos.
3: Nós não somos filhos de Deus logo quando nascemos. Preste atenção nisso. Você não é filho de Deus só por ter nascido. Nós somos criaturas de Deus, não filhos. Filhos adotivos. Quando é que você se tornou filho de Deus? Quando você é batizado. Veja, você teve um filho. Você teve um neto. Ele já é filho de Deus? Não. Eu sei que a gente gosta de achar que todo mundo é filho de Deus, mas não. Quando a pessoa nasce, é criatura de Deus. Quando é que se torna filho? Com o batismo. No batismo você ouve esta voz: tu és o meu filho amado. Agora eu quero... Então veja, o batismo é para me tornar filho de Deus. Agora eu quero questionar os pais. Por que deixar a criança crescer para batizá-la? Porque hoje tem muito disso, né? Não, vou deixar ela crescer para ela decidir se ela quer ser batizada. Me parece estranho isso. Você vai esperar ela crescer para ela se tornar filha de Deus? Ser filho de Deus é algo ruim ou é algo bom, minha gente? Me diga, ser filho de Deus é algo bom ou algo ruim? Se for algo bom, por que que nós vamos deixar a pessoa crescer para se tornar filha? Por que que a gente já não pode fazer isso?

0: cuide da sua saúde mental e espiritual. Primeiro, conecte-se com Deus diariamente. Conexão profunda com Deus. Todo dia, toda hora. Conecte-se com você mesmo. Se elogie. Tire um tempo para fazer o que você gosta. Tenha coragem de dizer não para aquilo que não te faz bem. Mas eu vou ofender. É preferível ofender o outro ou ofender a você? Isso não é ofender o outro. Não. Isso eu não faço. Isso não me faz bem. Esse ambiente não me ajuda. Crie hábitos de autoconfiança. Ter a sua mente ocupada em coisas boas. Lembre daquele santo: cabeça vazia, oficina do diabo. Coloque a tua cabeça em coisas boas, compromissos que te dá vontade de viver.
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2: Triste de você que renunciar a Jesus Cristo para seguir Barrabás. Triste de você. A sua alma vai se perder. A sua alma vai se perder, porque no mundo não tem salvação. No pecado não tem salvação. Feliz de você que escolher Jesus e renunciar ao mundo, renunciar ao pecado. Feliz de você. Você vai perder muita coisa, mas você vai ganhar o céu. Que adianta ganhar o mundo inteiro e perder sua alma?
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5: O que é ser fraco na fé? É quando eu tiro os olhos de Jesus e olho para os meus problemas. Então tem muita gente, preste atenção nisso, tem muita gente aí que está fraca na fé, tem muita gente aí que está com medo dos problemas que está vivendo. Por quê? Porque você tirou os olhos de Jesus para olhar para o seu problema. E quando você tira os olhos de Jesus, quando você olha para Jesus, você tem paz. Quando você olha para Jesus, você tem segurança. Quando você olha para Jesus, você tem fé. Mas se você tirar os olhos de Jesus para olhar para o seu problema, o teu problema vai te trazer medo. O teu problema vai te trazer angústia. O teu problema vai te trazer tristeza. Porque parece que ele é maior que você. Mas qual foi o teu problema? Problema a gente sempre vai ter. Olha para Jesus. Não fraqueje na fé.

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1: 23:42.
2: Um membro da família é capaz de santificar os outros. Um membro da família é capaz de operar graças pelos outros. Lembra daquela passagem do Antigo Testamento? E se tiver um justo, você, Deus, o Senhor terá misericórdia dessa cidade? Sim, se tiver um, eu terei misericórdia. Deus precisa que ao menos um se levante dentro de cada família da nossa nação. Ao menos um. E eu já posso dizer, você já foi o escolhido por Deus.
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3: Então o que nós estamos querendo fazer? Nós estamos querendo seguir porque o mundo todo está assim, então agora a igreja tem que seguir isso. Não, a igreja é o farol da verdade. Então se o mundo todo está seguindo isso, se o mundo todo está seguindo o erro, a igreja é aquela que se opõe. A igreja é aquela que defende a verdade. A igreja é aquela que diz não. Não. A igreja é aquela que vai contra a correnteza. A igreja não quer ser agradável ao mundo. A igreja não quer os aplausos do mundo. A igreja quer a verdade. Só a verdade. Porque senão ela abandona Cristo. Diante do pecado você não ri. Diante do pecado você chora. Agora, se você não sente a necessidade de chorar os teus pecados, algo muito grave está acontecendo com você. Significa que você não tem um arrependimento verdadeiro. Significa que você não entendeu o quanto que você feriu a Deus, o quanto você feriu a si mesmo, o quanto você feriu a outra, talvez você envolveu outra pessoa, então você não tem noção do quanto você feriu outra pessoa. E o mais importante, você não tem noção de quanto você feriu a Deus. Então peça a Deus a graça, porque é uma graça, a graça de chorar os pecados.
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1: 23:44.
3: Jesus não foi um assistente social, não entregava cestas básicas para as pessoas. Claro, Jesus alimentou a fome de muita gente. Oh, cuidado com o que eu estou dizendo. Mas Jesus não fazia assistencialismo. Teve uma hora que Judas falou, a mulher estava derramando nos pés de Jesus um perfume caro, que até hoje é caro, nardo puro. Estava despejando aos pés de Jesus. Aí Judas, o ladrão Judas, falou assim, em vez de despejar isso no seu pé, por que não vende e dá para os pobres? Aí Jesus fala para Judas, pobres vocês sempre terão. Deixa que ela continue. Jesus amava os pobres e ajudava as pessoas, mas não fazia assistencialismo. Porque a verdade é que muita gente quer se promover à custa de pobre. Não é amor aos pobres, é promoção. Tem gente que ajuda pobre querendo benefícios por trás. É bom ajudar pobres. Me traz benefícios, era o caso de Judas.
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5: Quantas vezes aqui você já ficou, eu vou ficar um tempo sem conversar com essa pessoa para ela ver que ela me magoou? Quem aqui já fez isso? Pois é. E esse tempo que você perdeu? Volta? Não. O tempo que você, um dia que você passa sem conversar com seu pai, um dia que você passa sem conversar com a sua mãe, com seu irmão, com seu melhor amigo, com seu marido, com sua mulher, com seu filho, nunca mais volta. Por isso, que a regra do amor é que o sol não se ponha sobre a nossa ira. Porque senão, nós estaremos perdendo tempo. E quem perde tempo vai se arrepender depois através de uma palavra que se chama remorso. Não tem nada mais triste do que você administrar um remorso depois que aquela pessoa se foi da sua história. Então se hoje você tem a oportunidade de abraçar, de dar um beijo, de declarar que ama, não perca a oportunidade de fazer.

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1: 23 horas e 51 minutos.
2: Nem todo mundo é seu amigo. Entenda isso. Quantas pessoas erram. Por exemplo, quantos homens entendem que seus amigos são aqueles do bar? Não, amigo não se encontra em bar. Amigo não se encontra em festa. Diz a palavra de Deus que amigo você encontra na dor. Amigo você não encontra na festa, amigo você encontra na dor. E a Bíblia diz, entre mil que você conhece, um só é seu amigo.
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0: Meia-noite e um minuto.
1: Deus hoje está dizendo para mim e para você: começa de novo. Começa de uma forma nova. Não do mesmo jeito. Se tiver que perder algumas coisas, perca. Se tiver que deixar algumas, deixe. Se tiver que ir sozinho, vá. Para poder se encontrar de novo. Para poder de novo realizar tudo aquilo que um dia ele pediu. E se você crer, tudo aquilo se realizará na sua história. Não sou eu que digo, é ele. Pode até demorar um pouco, pode até doer um pouco, mas ele nunca falha. Ele nunca rompe a aliança. Ele permanece fiel, mesmo quando nós somos infiéis. Oferece.
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2: Meia-noite e 12 minutos.
3: E preste atenção no que eu vou lhe dizer. É no deserto que você ouve a voz de Deus. É no deserto que você aprende as coisas de Deus. É tão verdade que as pessoas dizem assim: foi naquele momento de sofrimento que eu mais aprendi. Porque às vezes a gente não tem capacidade de aprender quando as coisas estão dando bem, está tudo dando certo, a gente fica desatento, a gente não escuta Deus. Às vezes é preciso chegar à prova, é preciso chegar ao sofrimento, é preciso a gente estar no deserto para a gente entender algumas coisas que a gente não estava vendo. É no deserto que Deus fala com você. E às vezes você chega no deserto já cansado. Mas eu tenho que lhe dizer que é no deserto que Deus vai renovar as suas forças.
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2: Meia-noite e 20 minutos.

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2: Meia-noite e 33 minutos.

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2: Meia-noite e 59 minutos.

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1: Se Deus é tão bom, por que que as pessoas ficam doentes? Se Deus é tão bom, por que que tem tanta catástrofe? Se Deus é tão bom, por que que Ele não resolve os problemas do mundo inteiro? Esse é o desejo, para a gente não ter responsabilidade nenhuma diante daquilo que a gente tem que fazer. Por que que tem gente que passa fome? Porque a gente só quer tudo para a gente quer comer tudo e não quer dar para ninguém. Por que que tem tanta doença? Porque a gente não cuida da gente. Por que que tem tanta catástrofe? Porque é tanto egoísmo que a gente está acabando com o mundo inteiro. Deus nos dá liberdade. Ele só vai interferir quando nós dissermos para Ele: pode mudar, Senhor. Muda agora a minha vida. Muda agora a minha história. Muda agora todo o meu ser. Deus sempre nos dá o melhor.

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2: Uma hora e 7 minutos.

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1: Uma hora e 19 minutos.

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2: Se alguém te pedir um favor e você pode fazê-lo, faça. Você não vai se arrepender. Se alguém está te pedindo alguma coisa e você pode fazê-lo, quando que a gente não vai fazer algo para alguém que nos pede? Quando a gente não pode. Então, se você não pode, você não vai fazer. Mas se você pode, faça. Alguém na rua te para e te pede comida. Se você puder fazer, faça. Alguém te pediu um favor, alguém te pediu alguma ajuda. Se você puder fazer, faça. Qual é o nosso problema? Mesmo podendo fazer, a gente não faz. Isso não é bom.

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2: Uma hora e 27 minutos.

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1: Corrija seus filhos quando eles têm idade para aprender. Existe muita verdade nisso. Seu filho, quando ele é criança, ele vai colocar o dedo, por exemplo, na tomada. Você vai deixar? Corrija. Seu filho, sua filha, só quer ficar no celular. Corrija. Não é bater, não é matar de dar pancada. Seu filho, sua filha, começou a andar com más companhias, proíba de sair de casa. Gente, é fundamental. Uma criança, alguém, ele espera dos pais limites. Um adolescente espera que os pais digam o que fazer e não fazer. Eles falam que sabem, mas no fundo eles esperam. Jovem ainda não é maduro. Enquanto estiver embaixo do seu teto, coloque limites. Pais, mães, não sejam fracos na correção dos filhos. Limites! Se você não educar seus filhos enquanto estiver com você, o mundo vai educá-los a chibatadas.
2: Eu não sei o que está acontecendo na sua vida hoje de difícil, de dificuldade. Eu não sei as pessoas difíceis que hoje você tem que conviver com elas. Mas o grande conselho para você é suporte. Suporta. E não suporta de cara feia. E não é suportar reclamando. É suportar com alegria. E o fruto dessa suportação vai ser a paz. Quanto mais você suportar, mais paz você vai ter.
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4: 1 hora e 47 minutos.

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1: Todos aqueles versículos da Bíblia que Jesus adverte, não se fala mais. E quando um sacerdote fala, a pessoa diz assim: ah, esse padre aí é de... só fala dessas coisas. Por quê? Ficou só com aquela multiplicação dos pães, Deus é amor, Deus nunca esquece de você. Mas aqueles versículos de advertência de nosso Senhor, eles não são falados mais. Por isso que nós estamos nessa sem vergonhice.

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2: 1:58.
3: Muita gente pode tentar destruir os teus sonhos. Tem pessoas que querem destruir. Mas se o sonho é de Deus, escuta isso, se o sonho é de Deus, ninguém vai destruir. Tudo que é de Deus, ninguém destrói, ninguém destrói. Eu te falo isso com toda a certeza do meu coração. Se este é o sonho de Deus para a sua vida, fique tranquilo, durma tranquilo. Pode ter muita gente contra você, mas ninguém vai conseguir te derrubar. Por um único motivo, porque não são seus sonhos, são os sonhos de Deus. Amém?
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1: Duas horas e sete minutos.
2: Talvez você está fugindo da vontade de Deus para sua vida.

Deus. Mas hoje, não resista mais. Não coloque mais resistências. E vá ao encontro da vontade de Deus. Porque talvez muitas vezes você também tentou fugir. Mas você também não resistiu.

0: A pessoa que reza, ela entende que ela é dependente de Deus. Que se eu não rezar, eu não vou aguentar o rojão. Se eu não rezar, eu não vou aguentar isto. Eu preciso de Deus para tudo. Gente, você precisa de Deus para tudo. É por isso que a nossa oração deve ser de manhã à noite. A gente acorda rezando, vive o dia rezando e dorme rezando. Por quê? Eu preciso de Deus noite e dia. Eu sou dependente de Deus noite e dia. Uma pessoa de oração é uma pessoa que sabe que não pode viver sem Deus.
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3: 2:13.
0: Não te queixes se sofres, lapida-se a pedra que se estima que tem valor. Dói-te? Deixa-te lapidar. Agradecimento. Porque Deus te tomou nas suas mãos como um diamante. Então veja, Deus está te lapidando, meu filho. Está sofrendo? Deus está te lapidando. Mas o meu sofrimento é grande, é porque você precisa ser muito lapidado. Não se trabalha assim, um pedregulho vulgar. E se Deus está lapidando você, só se lapida o que é nobre, só se lapida o que vale a pena. O que não vale a pena, joga fora. Vou perder tempo em lapidar pedra que não é preciosa. Então, se você está sofrendo, é porque você é precioso para Deus.
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0: Que o vosso corpo é templo do Espírito Santo. E aí Paulo diz uma coisa que o mundo não entende. Isso talvez seja muito forte para o mundo atual. Paulo vai dizer: o teu corpo não te pertence. Porque qual é o slogan do mundo de hoje? Meu corpo, minhas regras. E Paulo vai dizer: o teu corpo não te pertence. Então, se o meu corpo não me pertence, ele pertence a quem? Pertence a Deus, pertence ao Espírito Santo. Então, antes de você colocar tatuagens nele, você devia perguntar: Espírito Santo, posso colocar tatuagens? Aí escute a resposta. E queira escutar. Então, quando você pega uma coisa que não te pertence e faz abuso com ela, ele comete uma profanação. Você, quando pega o seu corpo e faz dele o que você quiser, você está cometendo uma ruaça.
5: Não se iluda. Nossas cabeças, nossos corações não convertidos, tolos que somos, nós achamos que, eu rezo, então eu sou santo. Não é verdade. Se você reza, cuidado. O próprio ato de rezar pode ser um pecado. É importante, porque tem gente que acha que porque reza, não peca. Mas se você não rezar direito, se você não rezar como deve, você pode, no ato de rezar, estar desagradando a Deus e estar cometendo um grave erro, um grave pecado. Vamos dar um exemplo muito óbvio. Se você rezar pedindo para Deus matar o seu vizinho, que derrame um raio lá do céu na cabeça dele. Oh, meu Deus, que esse filha da mãe, que esse desgraçado receba um raio na cabeça dele e morra seco no chão. Você está rezando, não está? Mas a própria oração é um pecado, não é verdade?
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1: 2 horas e 30 minutos.

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0: Ah, Padre, eu queria uma vida sem dor. Quem é que gostaria de uma vida sem dor? Gostaria ou não? Sim ou não? Fala forte, criatura. Você quer uma vida sem dor, sim ou não? Só a vida eterna. Está preparado para ir para lá? Está preparado? Quer ir? Ah, Padre, pode sentir mais um pouquinho de dor. Vamos sentir, não estou querendo ir não. Que está bom demais. Criatura, é isso que ele está dizendo para nós. Por isso que a vida, ela tem que ser um sinal aonde você seja remédio para o outro. Para de causar dor na vida do outro. Para de ser o motivo da dor e seja o remédio. Aquilo que dói, a ferida que está aberta, ela precisa ser cicatrizada. Enquanto ela não é cicatrizada, você não superou a dor. Quando você olha para uma marca que foi cicatrizada, você olha para ela e fala assim: nossa, isso doeu demais. Mas agora, não dói mais. Só ficou uma marca para eu lembrar que eu sou muito mais forte do que aquilo que está me matando.
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3: 2 horas e 40 minutos.

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1: Deus nunca erra. Nós que somos precipitados. Eu sei que você está vivendo um momento difícil, mas não adianta se precipitar. Não adianta querer respostas rápidas, imediatas e do jeito que você quer. Abandone-se em Deus e deixa Ele conduzir tua vida. Na hora certa,

0: Por favor, a minha pregação, ela não pode agradar ao mundo. A minha pregação não pode agradar ao mundo. Se a minha pregação está agradando este mundo, é porque eu não estou pregando o verdadeiro evangelho. Porque a verdadeira pregação não agrada o mundo. O mundo não gosta da palavra de Deus. A Bíblia deixa bem claro: não ameis o mundo e nem o que há no mundo.
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2: Duas horas e 57 minutos.

0: No Evangelho de São Mateus, capítulo 16, versículo 24, Jesus disse assim: se alguém quiser ser meu seguidor, vai ter que negar-se a si mesmo. Negar-se a si mesmo. Isto significa que você não vai poder fazer as suas vontades, porque tem coisas que eu quero que Deus não quer. Negar-se a si mesmo é negar a minha vontade. Por exemplo, Deus vai pedir de você um namoro sem sexo, um namoro casto. Esta é a vontade de Deus, só que muitas vezes as pessoas não querem. Segunda coisa, Jesus diz: se alguém quer vir após mim, negue-se a si mesmo, tome a sua cruz de cada dia e siga-me. Portanto, Jesus não está oferecendo vida fácil para ninguém. Jesus está oferecendo cruz. Sabe o que significa? Que se você quiser ser seguidor de Jesus no mundo de hoje, você vai passar pela cruz. Não é um caminho fácil, não é um caminho só de glória, não, é um caminho de cruz, é um caminho de sacrifício, é um caminho de negação da sua vontade própria. Portanto, existe uma grande diferença em ser simpatizante e ser seguidor, porque o que o simpatizante faz? Eu gosto de Jesus, eu escuto a palavra de Jesus, mas quero fazer da minha vida o que eu quiser, eu quero fazer da minha vida, a minha vontade. O seguidor de Cristo não faz a sua vontade própria, o seguidor de Cristo faz a vontade do Pai.
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3: 3 horas e 7 minutos.

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2: 3 horas e 18 minutos.

Se tem alguma coisa que até hoje tá prendendo você, impedindo você de ser feliz, vem e desabafa pra Deus.

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1: 3 horas e 31 minutos.

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1: Três horas e 44 minutos.

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1: Se Deus te enviar algum sofrimento, se Deus permitir alguma tribulação na sua vida, não se entristeça, nem se deixe o seu coração esmorecer, pois depressa eu posso livrá-lo, aliviá-lo, transformar tudo que o aflige em alegria. Como se Deus estivesse dizendo para você: ei, eu estou no controle de todas as coisas, filho. Eu estou no controle de todas as coisas. Mas para o seu próprio bem, você precisa da adversidade. Amém? Que Deus te abençoe. Força, filho. Não desanime. Coragem. Essa adversidade vai fazer de você um grande santo. Que Deus te abençoe em nome do Pai, e do Filho, e do Espírito Santo. Amém.

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2: 3 horas e 54 minutos.

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2: Deus não chama você e te dá um monte de lei para você seguir de uma forma fria, dizendo para você: olha, é isso aí, ó, segue os mandamentos e tá bom. Ei, a fé católica, a fé cristã não é um algo frio assim, não é uma vivência da lei pela lei. Aliás, isso Jesus questionou muito em sua época, porque muitos achavam que ser uma pessoa de Deus era simplesmente obedecer normas, era simplesmente obedecer rituais, era simplesmente obedecer leis. E Jesus veio dizendo: não, não basta ter só a observância de uma lei. Ele chama 12 para perto de si, para mostrar que a verdadeira fé era relacionamento.

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1: 4 horas e 7 minutos.

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2: Quando você está na dificuldade, você só tem duas escolhas: ou entra na depressão, na tristeza, ou você cai, ou você fala, não vou me entregar, eu vou superar e eu vou sair dessa. E quando você sai dessa, você sai mais forte.

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1: 4 horas e 16 minutos.
2: Teve um dia que eu conversando com um jovem, o jovem, é que eu não gosto de falar nomes, mas aí seguia uma mulher que só vivia de bunda de fora na rede social. Eu falo: você é cristão e você segue essa mulher? Me desculpe. Me desculpe. Então a gente precisa, meu povo, precisamos ser mais coerentes. Você diz que é cristão, então se vista como cristão, por favor, se vista como cristão. Ah, Frei, mas tem roupa para cristão? Tem, roupa decente. Roupa que não mostre, roupa que não traga malícia, roupa que não sensualize seu corpo. Roupa que não revele a sua intimidade para as pessoas. Isso é roupa de cristão. Roupa que carregue pudor.
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2: Meus irmãos, veja que esse pecado ainda existe nos dias de hoje. Quantas pessoas não querem Deus? E se uma pessoa não quer Deus, é porque ela não quer depender de Deus, correto? Sim ou não? Com uma pessoa que não vem na missa, uma pessoa que não adora, uma pessoa que não busca a igreja, uma pessoa que não reza, é uma pessoa que está dizendo: eu não preciso de Deus, eu sei trabalhar, eu sei me virar, eu corro atrás das minhas coisas, eu não preciso de Deus para nada. Essa pessoa esquece completamente que o seu coração bate porque Deus o faz bater. Essa pessoa esquece que ela tem vida porque Deus dá vida. Essa pessoa esquece que o trabalho que ela tem foi Deus quem deu. Essa pessoa esquece que a inteligência que ela teve para passar numa faculdade foi Deus quem deu. Essa pessoa esquece que tudo que Deus, que ela tem, foi Deus quem deu. Essa pessoa esquece que o sol só brilha para ela porque Deus dá o sol. Mas ela acha que ela é independente. Eu não preciso de Deus para viver.
4: Não tenha vergonha de carregar uma cruz no teu peito. Não tenha vergonha de andar na rua com o terço nas suas mãos. Segurando o terço com fé, você estará segurando as mãos de Nossa Senhora. Não tenha vergonha de usar camisas religiosas. Nós somos hoje o outdoor da fé.
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2: Isso mostra pra gente que tudo tem um tempo na nossa vida e que às vezes não adianta correr. Tem horas que a gente pode fugir de um sofrimento ou de outro, mas tem horas que Deus nos mostra que não é a hora mais de correr de um sofrimento, é a hora de enfrentar esse sofrimento. Tem horas que não dá mais para correr do sofrimento. Tem sofrimento que é a nossa hora. Assim como quando você sofre pela perda de quem você ama. Talvez essa pessoa que você partiu, diversas vezes ela passou por acidentes e não morreu. Diversas vezes ela passou por doenças e não morreu. Mas teve um dia que chegou a hora dela. E você vai ter que aceitar que chegou a hora desta pessoa. Chegou a hora dela partir e chegou a sua hora de aceitar esse sofrimento. Aceitemos a hora.
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2: 4:29.
3: A palavra de Jesus para você hoje é: venha a mim quando se achar aflito. Quando você se achar aflito, quando você se achar atribulado, vá para Jesus, por favor.
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3: O que é ser fraco na fé? É quando eu tiro os olhos de Jesus e olho para os meus problemas. Então tem muita gente, preste atenção nisso, tem muita gente aí que está fraca na fé, tem muita gente aí que está com medo dos problemas que está vivendo. Por quê? Porque você tirou os olhos de Jesus para olhar para o seu problema. E quando você tira os olhos de Jesus, quando você olha para Jesus, você tem paz. Quando você olha para Jesus, você tem segurança. Quando você olha para Jesus, você tem fé. Mas se você tirar os olhos de Jesus para olhar para o seu problema, o teu problema vai te trazer medo, o teu problema vai te trazer angústia, o teu problema vai te trazer tristeza, porque parece que ele é maior que você. Mas qual foi o teu problema? Problema a gente sempre vai ter. Olha para Jesus. Não fraqueje na fé.

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2: 4 horas e 34 minutos.

0: 4:46.
1: Corrija seus filhos quando eles têm idade para aprender. Existe muita verdade nisso. Seu filho, quando ele é criança, ele vai colocar o dedo, por exemplo, na tomada. Você vai deixar? Corrija. Seu filho, sua filha, só quer ficar no celular. Corrija. Não é bater, não é matar de dar pancada. Seu filho, sua filha, começou a andar com más companhias, proíba de sair de casa. Gente, é fundamental. Uma criança, alguém, ele espera dos pais limites. Um adolescente espera que os pais digam o que fazer e não fazer. Eles falam que sabem, mas no fundo eles esperam. Jovem ainda não é maduro. Enquanto estiver embaixo do seu teto, coloque limites. Pais, mães, não sejam fracos na correção dos filhos. Limites! Se você não educar seus filhos enquanto estiver com você, o mundo vai educá-los a chibatadas.
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2: 4 horas e 54 minutos.

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2: 5 horas e 7 minutos.
3: Não, mas eu quero pensar do meu jeito e eu quero continuar indo para a igreja. Tudo bem, aí você vai ser um daqueles que Jesus, quando se encontrar com você, vai dizer: nem todo aquele que me disse Senhor, Senhor entrará no reino dos céus. Mas quem é que vai entrar no céu? Aquele que fez a minha vontade, e não aquele que foi para a igreja só e aquele que só rezou. Aquele que disse Senhor, Senhor, mas você não praticou a minha vontade.
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3: Se você está sendo provado, é porque você tem uma grande missão. Se você está sendo provado, é porque Deus confia em você. Assim como aconteceu com Jó. Jó foi provado com permissão de Deus. E por que que Deus permitiu provar Jó? Porque Deus confiava em Jó. É como se Deus dissesse assim: eu vou lhe provar, mas eu sei que você é capaz de suportar. Porque nada te acontece sem que você possa suportar. Não existe provação maior que as suas forças. Não existe. Toda provação você é capaz de suportar. E aí eu posso dizer que quanto maior a prova, maior a missão. Se você é muito provado, é porque talvez sua missão seja muito grande.

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2: 5 horas e 24 minutos.
3: Em meio a tantos barulhos da nossa vida, a gente não consegue parar um minuto para dizer para Ele: fala, Senhor. Fala aquilo que o Senhor quer falar. A gente não tem intimidade para entrar numa sintonia, porque você não tem tempo. Você não para. É tanta coisa para resolver. Você está preocupado com o que você vai comer depois aqui. Ou o que você vai fazer depois. E aí Deus está falando: ei, sai daí. Viva aquilo que eu estou te dando. Experimenta aquilo que eu estou te oferecendo. A chave da sua liberdade só você possui. Você só fica preso se você quiser. Você só fica nisso que você está vivendo se você não tiver a ousadia de olhar para você e dizer: eu mereço muito mais do que isso.
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3: 5:32.
4: Nós não somos filhos de Deus logo quando nascemos. Preste atenção nisso. Você não é filho de Deus só por ter nascido. Nós somos criaturas de Deus, não filhos. Filhos adotivos. Quando é que você se tornou filho de Deus? Quando você é batizado. Veja, você teve um filho. Você teve um neto. Ele já é filho de Deus? Não. Eu sei que a gente gosta de achar que todo mundo é filho de Deus. Mas não. Quando a pessoa nasce, é criatura de Deus. Quando é que se torna filho? Com o batismo. No batismo você ouve esta voz. Tu és o meu filho amado. Agora eu quero... Então veja, o batismo é para me tornar filho de Deus. Agora eu quero questionar os pais. Por que deixar a criança crescer para batizá-la? Porque hoje tem muito disso, né? Não, vou deixar ela crescer para ela decidir se ela quer ser batizada. Me parece estranho isso. Você vai esperar ela crescer para ela se tornar filha de Deus? Ser filho de Deus é algo ruim ou é algo bom, minha gente? Me diga, ser filho de Deus é algo bom ou algo ruim? Se for algo bom, por que que nós vamos deixar a pessoa crescer para se tornar filha? Por que que a gente já não pode fazer isso?
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1: Quem não tiver fé, não será salvo. E esta é uma afirmação forte. É. E não é minha. É da Bíblia. Eu vou provar para você. Hebreus capítulo 11, versículo 6. Sem fé, é impossível agradar a Deus. E quando eu digo fé, eu não estou falando de sentimento por Deus. Eu não estou falando de emoção por Deus. Eu estou falando de fé, é quando você deixa Deus mandar na tua vida. Fé é quando você adere. Catecismo da Igreja Católica. O que é fé? Fé é adesão. Adesão ao quê? Adesão à pessoa de Jesus Cristo. Mas não só. Adesão aos ensinamentos de Jesus Cristo. Então quem é que tem fé? Fé é quem aceitou Jesus na sua vida e segue os mandamentos.
2: A Bíblia está dizendo, Atos dos Apóstolos, capítulo 4, versículo 12, em nenhum outro há salvação. O único nome pelo qual você pode ser salvo é o nome de Jesus Cristo.

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1: Diante do pecado você não ri. Diante do pecado você chora. Agora, se você não sente a necessidade de chorar os teus pecados, algo muito grave está acontecendo com você. Significa que você não tem um arrependimento verdadeiro. Significa que você não entendeu o quanto que você feriu a Deus, o quanto você feriu a si mesmo, o quanto você feriu talvez você envolveu outra pessoa, então você não tem noção do quanto você feriu outra pessoa. E o mais importante, você não tem noção de quanto você feriu a Deus. Então peça a Deus a graça, porque é uma graça, a graça de chorar os pecados.

Quando a aurora já anuncia o raiar de um novo dia, que se eleve ao Criador a prece das criaturas. Obrigado, Pai, pela vida que nos dais, pelo amor que nos faz viver. Vamos hoje continuar orando com a primeira carta bíblica do apóstolo e evangelista João. Deus é amor. Por isso nos mandou o seu próprio Filho, que nos trouxe o amor e nos garantiu. Não fomos nós que amamos a Deus, foi Deus quem primeiro nos amou, dando-nos o seu Filho Jesus, para nos livrar de todo mal. Ele nos deu, ó Pai, o vosso Espírito Amor, que é o Espírito Amor de Jesus mesmo. O Espírito Santo que derrama em nossos corações a certeza de que somos filhos e filhas tuas, ó Pai, irmãos e irmãs do próprio Jesus. Por isso é que nos amamos uns aos outros, como Jesus nos amou e nos ama sempre. O amor de Deus afasta qualquer medo. Amando com fé, crendo com amor, provamos, ó Pai, que vós sois o amor. E temos certeza de que vencemos. Sabemos que a nossa fé é a nossa vitória sobre nossas fraquezas, sobre as tentações, acima das tribulações. O Pai é amor. Jesus é amor. O Espírito Santo é amor. Por isso vivemos no Pai, no Filho e no Espírito, porque nos amamos sempre. E agora, quero comunicar de coração a cada um de vocês a bênção bíblica sacerdotal. Deus te abençoe e te guarde. Deus te mostre seu rosto de bondade e tenha compaixão de ti. Deus volte para ti sua face de luz e te conceda a paz. Que venha sobre todos e todas e permaneça hoje e sempre a bênção do Pai, do Filho e do Espírito Santo. Amém.

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1: 6 horas e 7 minutos.

0: Triste de você que renunciar a Jesus Cristo para seguir Barrabás. Triste de você. A sua alma vai se perder. A sua alma vai se perder, porque no mundo não tem salvação. No pecado não tem salvação. Feliz de você que escolher Jesus e renunciar ao mundo, renunciar ao pecado. Feliz de você. Você vai perder muita coisa, mas você vai ganhar o céu. Que adianta ganhar o mundo inteiro e perder sua alma?
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2: 6 horas e 18 minutos.

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2: 6 horas e 33 minutos.

0: Quando uma pessoa nos machuca, nos ofende, nos trai, a gente tem duas possibilidades. A primeira, a gente se vinga para ser feliz alguns dias. A segunda, a gente perdoa para ser feliz o resto da vida em relação a aquilo. Por isso hoje, se tiver lá alguma coisa a pedir perdão, não espere amanhã. Nós nunca sabemos quanto tempo temos.
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2: 6 horas e 40 minutos.

0: E preste atenção no que eu vou lhe dizer. É no deserto que você ouve a voz de Deus. É no deserto que você aprende as coisas de Deus. É tão verdade que as pessoas dizem assim: foi naquele momento de sofrimento que eu mais aprendi. Porque às vezes a gente não tem capacidade de aprender quando as coisas estão dando bem, está tudo dando certo, a gente fica desatento, a gente não escuta Deus. Às vezes é preciso chegar à prova, é preciso chegar ao sofrimento, é preciso a gente estar no deserto para a gente entender algumas coisas que a gente não estava vendo. É no deserto que Deus fala com você. E às vezes você chega no deserto já cansado. Mas eu tenho que lhe dizer que é no deserto que Deus vai renovar as suas forças.
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3: 7:01.
4: Jesus não foi um assistente social, não entregava cestas básicas para as pessoas. Claro, Jesus alimentou a fome de muita gente. Oh, cuidado com o que eu estou dizendo. Mas Jesus não fazia assistencialismo. Teve uma hora que Judas falou, a mulher estava derramando nos pés de Jesus um perfume caro, que até hoje é caro, nardo puro. Estava despejando aos pés de Jesus. Aí Judas, o ladrão Judas, falou assim, em vez de despejar isso no seu pé, por que que não vende e dá para os pobres? Aí Jesus fala para Judas, pobres vocês sempre terão. Deixa que ela continue. Jesus amava os pobres e ajudava as pessoas, mas não fazia assistencialismo. Porque a verdade é que muita gente quer se promover à custa de pobre. Não é amor aos pobres, é promoção. Tem gente que ajuda pobre querendo benefícios por trás. É valor, é bom ajudar pobres. Me traz benefícios, era o caso de Judas.
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6: Cuide da sua saúde mental e espiritual. Primeiro, conecte-se com Deus diariamente. Conexão profunda com Deus. Todo dia, toda hora. Conecte-se com você mesmo. Se elogie. Tire um tempo para fazer o que você gosta. Tenha coragem de dizer não para aquilo que não te faz bem. Mas eu vou ofender. É preferível ofender o outro ou ofender a você? Isso não é ofender o outro. Não, isso eu não faço. Isso não me faz bem. Esse ambiente não me ajuda. Crie hábitos de autoconfiança. Ter a sua mente ocupada em coisas boas. Lembre daquele santo, cabeça vazia, oficina do diabo. Coloque a tua cabeça em coisas boas, compromissos que te dá vontade de viver.
7: O diabo tem feito ataque à vida da família, que a família é o lugar onde brota a vida. Porque onde Deus está, tem vida. Aonde Deus está, tem vida em abundância. Ou seja, por isso que a família é o lugar onde tem vida. A família católica é sempre a favor da vida. A favor da vida. A família católica é totalmente contra tudo que vai contra a vida. Só que o diabo ataca com contraceptivos as mulheres. Atoladas de contraceptivos, com uma única finalidade, muitas vezes, impedir a vida. Os contraceptivos não fazem da sua família seu santuário da vida. Por isso que a igreja sempre foi contra. Não é o Frejus que proíbe, é a igreja. Porque a igreja lê a palavra e ela interpreta e diz, não. Isto é contrário à vida, é o egoísmo, é o dinheiro, é o trabalho. E muitas famílias católicas não têm mais espaço para ter vida lá dentro. Contra contraceptivos e todas as outras coisas.
3: Sete horas e cinco minutos.
0: Então o que, que nós estamos querendo fazer? Nós estamos querendo seguir porque o mundo tá, todo está assim, então agora a igreja tem que seguir isso. Não, a igreja é o farol da verdade. Então se o mundo todo está seguindo isso, se o mundo todo está seguindo o erro, a igreja é aquela que se opõe. A igreja é aquela que defende a verdade. A igreja é aquela que diz não. Não. A igreja é aquela que vai contra a correnteza. A igreja não quer ser agradável ao mundo. A igreja não quer os aplausos do mundo. A igreja quer a verdade. Só a verdade. Porque senão ela abandona Cristo.
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0: Se Deus é tão bom, por que que as pessoas ficam doentes? Se Deus é tão bom, por que que tem tanta catástrofe? Se Deus é tão bom, por que que Ele não resolve os problemas do mundo inteiro? Esse é o desejo, para a gente não ter responsabilidade nenhuma diante daquilo que a gente tem que fazer. Por que que tem gente que passa fome? Porque a gente só quer tudo para a gente. A gente quer comer tudo e não quer dar para ninguém. Por que que tem tanta doença? Porque a gente não cuida da gente. Por que que tem tanta catástrofe? Porque é tanto egoísmo que a gente está acabando com o mundo inteiro. Deus nos dá liberdade. Ele só vai interferir quando nós dissermos para Ele: pode mudar, Senhor. Muda agora a minha vida. Muda agora a minha história. Muda agora todo o meu ser. Deus sempre nos dá o melhor.
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3: 7 horas e 22 minutos.

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2: Não permita teu coração ter inveja e maldade. De modo geral, nunca haja de maldade com os outros. Escute o que eu estou dizendo. A mesma maldade que você atira nos outros, ela bate em você depois. Acredite nisso. Se você vir uma pessoa que possa ter cometido um grande lapso na vida, se você não puder ajudar, não estrague mais.

0: Quantas vezes aqui você já ficou, eu vou ficar um tempo sem conversar com essa pessoa para ela ver que ela me magoou? Quem aqui já fez isso? Pois é. E esse tempo que você perdeu? Volta? Não. O tempo que você, um dia que você passa sem conversar com seu pai, um dia que você passa sem conversar com a sua mãe, com seu irmão, com seu melhor amigo, com seu marido, com sua mulher, com seu filho, nunca mais volta. Por isso que a regra do amor é que o sol não se ponha sobre a nossa ira, porque senão nós estaremos perdendo tempo. E quem perde tempo vai se arrepender depois através de uma palavra que se chama remorso. Não tem nada mais triste do que você administrar um remorso depois que aquela pessoa se foi da sua história. Então, se hoje você tem a oportunidade de abraçar, de dar um beijo, de declarar que ama, não perca a oportunidade de fazer.
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3: 7:43.
4: Se alguém te pedir um favor e você pode fazê-lo, faça. Você não vai se arrepender. Se alguém está te pedindo alguma coisa e você pode fazê-lo, quando que a gente não vai fazer algo para alguém que nos pede? Quando a gente não pode. Então, se você não pode, você não vai fazer. Mas se você pode, faça. Alguém na rua te para e te pede comida. Se você puder fazer, faça. Alguém te pediu um favor, alguém te pediu alguma ajuda. Se você puder fazer, faça. Qual é o nosso problema? Mesmo podendo fazer, a gente não faz. Isso não é bom.
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5: Um membro da família é capaz de santificar os outros. Um membro da família é capaz de operar graças pelos outros. Lembra daquela passagem do Antigo Testamento? E se tiver um justo, você... Deus, o Senhor terá misericórdia dessa cidade? Sim, se tiver um, eu terei misericórdia. Deus precisa que ao menos um se levante dentro de cada família da nossa nação. Ao menos um. E eu já posso dizer, você já foi o escolhido por Deus.

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2: Deus hoje está dizendo para mim e para você: começa de novo. Começa de uma forma nova, não do mesmo jeito. Se tiver que perder algumas coisas, perca. Se tiver que deixar algumas, deixe. Se tiver que ir sozinho, vá, para poder se encontrar de novo, para poder de novo realizar tudo aquilo que um dia ele pediu. E se você crer, tudo aquilo se realizará na sua história. Não sou eu que digo, é ele. Pode até demorar um pouco, pode até doer um pouco, mas ele nunca falha. Ele nunca rompe a aliança. Ele permanece fiel, mesmo quando nós somos infiéis. Oferece.

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2: 7:59.
3: Eu não sei o que está acontecendo na sua vida hoje de difícil, de dificuldade. Eu não sei as pessoas difíceis que hoje você tem que conviver com elas. Mas o grande conselho para você é suporte. Suporta. E não suporta de cara feia. E não é suportar reclamando. É suportar com alegria. E o fruto dessa suportação vai ser a paz. Quanto mais você suportar, mais paz você vai ter.
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4: Todos aqueles versículos da Bíblia que Jesus adverte, não se fala mais. E quando um sacerdote fala, a pessoa diz assim: ah, esse padre aí é de... só fala dessas coisas. Por quê? Ficou só com aquela multiplicação dos pães, Deus é amor, Deus nunca esquece de você. Mas aqueles versículos de advertência de nosso Senhor, eles não são falados mais. Por isso que nós estamos nessa sem vergonha em si.

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2: 8 horas e 4 minutos.

0: Não te queixes se sofres. Lapida-se a pedra que se estima que tem valor. Dói-te? Deixa-te lapidar. Agradecimento. Porque Deus te tomou nas suas mãos como um diamante. Então veja, Deus está te lapidando, meu filho. Está sofrendo? Deus está te lapidando. Mas o meu sofrimento é grande, é porque você precisa ser muito lapidado. Não se trabalha assim, um pedregulho vulgar. E se Deus está lapidando você, só se lapida o que é nobre, só se lapida o que vale a pena. O que não vale a pena, joga fora. Vou perder tempo em lapidar pedra que não é preciosa. Então, se você está sofrendo, é porque você é precioso para Deus.
1: Oito horas e 15 minutos.
2: Não se iluda. Nossas cabeças, nossos corações não convertidos, tolos que somos, nós achamos que, eu rezo, então eu sou santo. Não é verdade. Se você reza, cuidado. O próprio ato de rezar pode ser um pecado. É importante, porque tem gente que acha que porque reza, não peca. Mas se você não rezar direito, se você não rezar como deve, você pode, no ato de rezar, estar desagradando a Deus e estar cometendo um grave erro, um grave pecado. Vamos dar um exemplo muito óbvio. Se você rezar pedindo para Deus matar o seu vizinho, que derrame um raio, lance um raio lá do céu na cabeça dele. Meu Deus, que esse filho da mãe, que esse desgraçado receba um raio na cabeça dele e morra seco no chão. Você está rezando, não está? Mas a própria oração é um pecado, não é verdade?
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0: Talvez você está fugindo da vontade de Deus para sua vida.

0: Mas hoje, não resista mais. Não coloque mais resistências. E vá ao encontro da vontade de Deus. Porque talvez muitas vezes você também tentou fugir. Mas você também não resistiu. Não resista mais.
1: Ô gaiteiro, vamos tocar um pagode agora?

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1: Oito horas e 20 minutos.

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2: 8:32.
3: Muita gente pode tentar destruir os teus sonhos. Tem pessoas que querem destruir. Mas se o sonho é de Deus, escuta isso, se o sonho é de Deus, ninguém vai destruir. Tudo que é de Deus, ninguém destrói, ninguém destrói. Eu te falo isso com toda a certeza do meu coração. Se este é o sonho de Deus para a sua vida, fique tranquilo, durma tranquilo. Pode ter muita gente contra você, mas ninguém vai conseguir te derrubar. Por um único motivo, porque não são seus sonhos, são os sonhos de Deus. Amém?
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2: 8 horas e 41 minutos.

0: Diz que o vosso corpo é templo do Espírito Santo. E Paulo diz uma coisa que o mundo não entende. Isso talvez seja muito forte para o mundo atual. Paulo vai dizer: o teu corpo não te pertence. Porque qual é o slogan do mundo de hoje? Meu corpo, minhas regras. E Paulo vai dizer: o teu corpo não te pertence. Então, se o meu corpo não me pertence, ele pertence a quem? Pertence a Deus, pertence ao Espírito Santo. Então, antes de você colocar tatuagens nele, você devia perguntar: Espírito Santo, posso colocar tatuagens? Aí escute a resposta. E queira escutar. Então, quando você pega uma coisa que não te pertence e faz abuso com ela, ele comete uma profanação. Você, quando pega o seu corpo e faz dele o que você quiser, você está cometendo uma ruaça.
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3: 8 horas e 50 minutos.

0: A pessoa que reza, ela entende que ela é dependente de Deus. Que se eu não rezar, eu não vou aguentar o rojão. Se eu não rezar, eu não vou aguentar isto. Eu preciso de Deus para tudo. Gente, você precisa de Deus para tudo. É por isso que a nossa oração deve ser de manhã à noite. A gente acorda rezando, vive o dia rezando e dorme rezando. Por quê? Eu preciso de Deus noite e dia. Eu sou dependente de Deus noite e dia. Uma pessoa de oração é uma pessoa que sabe que não pode viver sem Deus.
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0: 8:59.
1: Deus nunca erra. Nós que somos precipitados. Eu sei que você está vivendo um momento difícil, mas não adianta se precipitar. Não adianta querer respostas rápidas, imediatas e do jeito que você quer. Abandone-se em Deus e deixa Ele conduzir tua vida. Na hora certa.
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4: Por favor, a minha pregação, ela não pode agradar ao mundo. A minha pregação não pode agradar ao mundo. Se a minha pregação está agradando este mundo, é porque eu não estou pregando o verdadeiro evangelho. Porque a verdadeira pregação não agrada o mundo. O mundo não gosta da palavra de Deus. A Bíblia deixa bem claro...

0: No Evangelho de São Mateus, capítulo 16, versículo 24, Jesus disse assim: se alguém quiser ser meu seguidor, vai ter que negar-se a si mesmo. Negar-se a si mesmo. Isto significa que você não vai poder fazer as suas vontades, porque tem coisas que eu quero que Deus não quer. Negar-se a si mesmo é negar a minha vontade. Por exemplo, Deus vai pedir de você um namoro sem sexo, um namoro casto. Esta é a vontade de Deus, só que muitas vezes as pessoas não querem. Segunda coisa, Jesus diz: se alguém quer vir após mim, negue-se a si mesmo, tome a sua cruz de cada dia e siga-me. Portanto, Jesus não está oferecendo vida fácil para ninguém. Jesus está oferecendo cruz. Sabe o que significa? Que se você quiser ser seguidor de Jesus no mundo de hoje, você vai passar pela cruz. Não é um caminho fácil, não é um caminho só de glória, não, é um caminho de cruz, é um caminho de sacrifício, é um caminho de negação da sua vontade própria. Portanto, existe uma grande diferença em ser simpatizante e ser seguidor, porque o que o simpatizante faz? Eu gosto de Jesus, eu escuto a palavra de Jesus, mas quero fazer da minha vida o que eu quiser, eu quero fazer da minha vida, a minha vontade. O seguidor de Cristo não faz a sua vontade própria, o seguidor de Cristo faz a vontade do Pai.
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2: Ah, Padre, eu queria uma vida sem dor. Quem é que gostaria de uma vida sem dor? Gostaria ou não? Sim ou não? Fala forte, criatura. Você quer uma vida sem dor, sim ou não? Só a vida eterna. Está preparado para ir para lá? Está preparado? Quer ir? Ah, Padre, pode sentir mais um pouquinho de dor. Vamos sentir, não estou querendo ir não. Que está bom demais. Criatura, é isso que ele está dizendo para nós. Por isso que a vida, ela tem que ser um sinal aonde você seja remédio para o outro. Para de causar dor na vida do outro. Pare de ser o motivo da dor e seja o remédio. Aquilo que dói, a ferida que está aberta, ela precisa ser cicatrizada. Enquanto ela não é cicatrizada, você não superou a dor. Quando você olha para uma marca que foi cicatrizada, você olha para ela e fala assim: nossa, isso doeu demais. Mas agora, não dói mais. Só ficou uma marca para eu lembrar que eu sou muito mais forte do que aquilo que está me matando.
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0: Não, mas eu quero pensar do meu jeito e eu quero continuar indo para a igreja. Tudo bem, aí você vai ser um daqueles que Jesus, quando se encontrar com você, vai dizer: nem todo aquele que me disse Senhor, Senhor entrará no reino dos céus. Mas quem é que vai entrar no céu? Aquele que fez a minha vontade e não aquele que foi para a igreja só e aquele que só rezou. Aquele que disse Senhor, Senhor, mas você não praticou a minha vontade.

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1: O que é ser fraco na fé? É quando eu tiro os olhos de Jesus e olho para os meus problemas. Então tem muita gente, preste atenção nisso, tem muita gente aí que está fraca na fé, tem muita gente aí que está com medo dos problemas que está vivendo. Por quê? Porque você tirou os olhos de Jesus para olhar para o seu problema. E quando você tira os olhos de Jesus, quando você olha para Jesus, você tem paz. Quando você olha para Jesus, você tem segurança. Quando você olha para Jesus, você tem fé. Mas se você tirar os olhos de Jesus para olhar para o seu problema, o teu problema vai te trazer medo. O teu problema vai te trazer angústia. O teu problema vai te trazer tristeza. Porque parece que ele é maior que você. Mas qual foi o teu problema? Problema a gente sempre vai ter. Olha para Jesus. Não fraqueje na fé.

0: Se tem alguma coisa que até hoje tá prendendo você, impedindo você de ser feliz, vem e desabafa pra Deus.
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2: 9 horas e 27 minutos.

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1: Não tenha vergonha de carregar uma cruz no teu peito. Não tenha vergonha de andar na rua com um terço nas suas mãos. Segurando o terço com fé, você estará segurando as mãos de Nossa Senhora. Não tenha vergonha de usar camisas religiosas. Nós somos hoje o outdoor da fé.

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2: 9 horas e 37 minutos.

0: Meus irmãos, veja que esse pecado ainda existe nos dias de hoje. Quantas pessoas não querem Deus? E se uma pessoa não quer Deus, é porque ela não quer depender de Deus, correto? Sim ou não? Com uma pessoa que não vem na missa, uma pessoa que não adora, uma pessoa que não busca a igreja, uma pessoa que não reza, é uma pessoa que está dizendo: eu não preciso de Deus, eu sei trabalhar, eu sei me virar, eu corro atrás das minhas coisas, eu não preciso de Deus para nada. Essa pessoa esquece completamente que o seu coração bate porque Deus o faz bater. Essa pessoa esquece que ela tem vida porque Deus dá vida. Essa pessoa esquece que o trabalho que ela tem foi Deus quem deu. Essa pessoa esquece que a inteligência que ela teve para passar numa faculdade foi Deus quem deu. Essa pessoa esquece que tudo que Deus, que ela tem, foi Deus quem deu. Essa pessoa esquece que o sol só brilha para ela porque Deus dá o sol. Mas ela acha que ela é independente. Eu não preciso de Deus para viver.
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3: Nove horas e 46 minutos.

0: Se Deus te enviar algum sofrimento, se Deus permitir alguma tribulação na sua vida, não se entristeça, nem se deixe o seu coração esmorecer, pois depressa eu posso livrá-lo, aliviá-lo, transformar tudo que o aflige em alegria. Como se Deus estivesse dizendo para você: ei, eu estou no controle de todas as coisas, filho. Eu estou no controle de todas as coisas. Mas para o seu próprio bem, você precisa da adversidade. Amém? Que Deus te abençoe. Força, filho. Não desanime. Coragem. Essa adversidade vai fazer de você um grande santo. Que Deus te abençoe em nome do Pai, e do Filho, e do Espírito Santo. Amém.
1: 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Nove horas e 57 minutos.

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0: Louvado seja nosso Senhor Jesus Cristo, para sempre seja louvado. Queridos filhos e filhas, é quinta-feira eucarística. Então vamos juntos dizer graças e louvores se deem a todo momento ao Santíssimo e Diviníssimo Sacramento. Manda teus anjos, Senhor, para nos ensinar a te louvar e glorificar. Amado povo de Deus, hoje nós começamos a novena de Nossa Senhora do Carmo, a madrinha da obra evangelizar é preciso. Sim, hoje o primeiro dia. E você, já escutou essa música Manda Teus Anjos sobre nós? Uma gravação que fizemos no Rio de Janeiro, em pleno segundo evangelizar é preciso, Rio de Janeiro. Filhos amados e povo querido, saúdo a todos também no dia de Santa Paulina. Santa Paulina do Coração Agonizante de Jesus. Saúdo pela Rádio Evangelizar, de onde tudo começa, as rádios irmãs, cujos nomes cito neste momento. Saúdo você pela TV Evangelizar, sinal digital em todo o país, em várias cidades, canal aberto, pelo YouTube Padre Manzotti Oficial, pelos aplicativos da Associação Evangelizar é Preciso e todas as plataformas digitais. Vamos juntos, manda teus anjos, Senhor, mais um pouquinho, sacristão. Sim, manda teus anjos sobre nós. Manda teus anjos sobre as ondas do rádio. Manda teus anjos pelas imagens de televisão. Manda teus anjos, Senhor. Estende a tua mão. Manda teus anjos, Senhor, para que este programa seja de grande unção, de curas, de libertações e, acima de tudo, de santificação. Confie em vós. Revele sua face sobre nós. Em nome do Pai, do Filho e do Espírito Santo. Amém. Naquele tempo, disse Jesus a seus discípulos: em vosso caminho, anunciai: o reino dos céus está próximo. Ide anunciai. O quê? O reino dos céus está próximo. Curai os doentes, ressuscitai os mortos, terceiro, purificai os leprosos, quarto, expulsai os demônios. Eu repito, grande é a missão, importante é a missão, anunciar que o reino de Deus está próximo. Curai os doentes, ressuscitai os mortos, purificai os leprosos, expulsai os demônios. De graça recebestes, de graça dai também vós. Não leveis ouro, nem prata, nem dinheiro em vossos caminhos, nem sacola para o caminho, nem duas túnicas, nem sandálias, nem bastão. Por quê? Porque o operário tem direito ao seu sustento. Em qualquer cidade ou povoado que entrardes, informai-vos quem ali é digno. Hospedai-vos com ele até a vossa partida. Senhor, a missão nos foi dada. E hoje, em plena quinta eucarística, nós pedimos que pela força da Tua presença, corpo, sangue, alma, divindade, sejamos, portanto, beneficiados com estes sinais do Teu reino. Manifeste, Senhor, em nossa vida, que de fato nós Te pedimos, Jesus Eucarístico, que os doentes sejam curados. Comece a pedir a doentes, diga os nomes, que sejam curados. Que aqueles que estão mortos vivos ressuscitem. Lázaro, vem para fora. Quantas pessoas estão praticamente mortas nos vícios, na depressão, na prostração? Que as nossas feridas e as nossas lepras sejam curadas. Feridas no corpo, é verdade. Se você tem uma ferida no seu corpo que não está cicatrizando, se tem uma ferida, seja por motivo de diabetes, seja o que for, Senhor, cure essa ferida, cicatrize essa ferida. Nós Te pedimos, Senhor Jesus, está no Teu Santo Evangelho, soberano Deus, expulse os demônios, aqueles que querem colocar a nossa salvação à perda, aqueles que querem nos apartar de Deus, pessoas ou circunstâncias, apegos, seja o que for, afasta, Senhor, esses demônios de nossas vidas e não nos deixe cair em tentação, mas livra-nos do mal, soberano Deus, soberano Deus. Vai cantando, filho, e vai rezando, acreditando nesse Jesus Eucarístico. Hoje, por excelência, um dia em que Deus se manifesta em nossa vida. E aquilo que Ele disse no anúncio do Evangelho se pode se realizar e se realiza em nossas vidas. Vai pedindo pelas santas chagas de Jesus, por essa presença real na Eucaristia. Em meio às provações, eu estou aqui. Eu estou aqui rezando, Jesus. No meio de provações, o refúgio, a fortaleza na batalha. Senhor Deus, curai o doente, libertai dos vícios. Senhor, curai as feridas do corpo e da alma, mas principalmente, afastai-nos daquilo que põe em risco a nossa salvação. Amado povo de Deus, eu volto a dizer, dada a importância da novena que começamos hoje, Nossa Senhora do Carmo, madrinha da obra Evangelizar é Preciso, qual é o pedido que você vai fazer neste ano à Nossa Senhora do Carmo? Nossa Senhora do Santo Escapulário, rogai por nós. Eu volto já.
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0: Eu quero destacar que em todas as livrarias do Brasil você encontra o livro Inabalável. Ele é atemporal. A minha fé é inabalável. Eu convido você a adquirir, ler, refletir, uma releitura a partir de Jó. Nós já fizemos no Experiência de Deus, mas é sempre uma leitura atual. E você ouviu o quanto era importante. Quanto é importante refletir sobre a presença dos amigos, até da esposa da vida de Jó. Mas como lidar com a tempestade? Essa música, peça nas rádios para que sejam tocada. Inabalável, inabalável, é o nome da música. É, Senhor, agora posso te ver, posso respirar. A fé não é a ausência da dor, não se iluda. É saber que só Jesus é onde eu posso ancorar minha vida. Então dai-me, Senhor, uma fé inabalável. Dai-me, Senhor, inabalável. Maria, que a paz de Jesus esteja com você, Maria.
1: Amém. Sua bênção, cada.
0: Deus abençoe. De onde você fala?
1: Do Paraná.
0: Ah, tá. Uma Maria de algum lugar do Paraná. Você pediu anonimato? O que está acontecendo?
1: Padre, eu gostaria de pedir oração para minha família e eu queria um aconselhamento.
0: Que o Espírito Santo nos ilumine.
1: Amém. Estou nervosa, tá? Resumindo.
0: Vai lá, fica tranquila e partilhe.
1: É um problema meu e da minha mãe.
0: O que está acontecendo?
1: Eu cuidei do meu... Então, a minha mãe, ela... Um ano antes de meu pai falecer, ela abandonou ele. E daí eu cuidei dele até o final da vida dele. E eu ainda estava fazendo o tratamento de câncer, né? Porque eu tinha, na época eu estava com câncer.
0: Tá.
1: E daí eu cuidei dele até o final da vida dele. E depois que ele faleceu, eu fiquei cuidando, porque eu cuidei da minha mãe. São 7 anos que eu cuidei dela.
0: Tá.
1: E daí houve um... Tipo, entrou o meu irmão no meio e entrou uma desavença.
0: Entrou uma desavença.
1: Entrou. Porque daí, não sei o que o meu irmão ficou falando pra ela e ela me acusou que eu tava roubando ela. Que eu tava pegando o dinheiro dela da aposentadoria. Daí eu fui, padre, tirei o extrato e mostrei pra ela tudo o dinheiro que tava ali, que eu não tinha pegado nada. Só que ela já tinha me chamado e eu que tinha roubado, entendeu? Daí ela... A gente acabou discutindo, eu e ela, sabe? E daí, ela já, na época, ela já ia voltar de morar com esse meu irmão. Daí ela pegou e foi morar com meu irmão. E saiu da minha casa.
0: Certo.
1: E, padre, eu tenho no meu pensamento que ela tem que pedir perdão pra Deus. Não pra mim mais, né?
0: Sim.
1: Eu posso estar errado, mas eu acho assim, que é pra Deus que ela tem que pedir, porque ela me acusou de uma coisa tão grave que eu não fiz. E ela foi embora faz 2 meses, eu não falei mais com ela, não tenho vontade de falar com ela. Eu tenho depressão, estou tomando medicamento, eu tenho dermatite, padre, tenho sofrido tanto, tanto. Eu estou sofrendo com a ausência dela bastante, porque a gente convivia bem.
0: Filha.
1: Oi, padre.
0: Eu entendo o que você partilhou, mas eu vou pensar no seu bem-estar agora. Pode ser?
1: Pode ser.
0: Veja, você tem que pensar assim. Sua mãe tem algum problema ela tem, porque ninguém abandona o marido um ano antes do falecimento. Uma vida inteira juntos. Não é normal.
1: 59 anos juntos.
0: Você entende que não é normal isso?
1: É que é meu irmão que entrou na vida dela, tipo assim, fazendo a cabeça dela.
0: Filha, não importa.
1: Tá bom.
0: Não importa. Você tem que pensar que, então, no mínimo, é uma pessoa muito influenciada, fácil de se dominar. por mais que você fala que ela tem que pedir perdão a Deus, você está magoada. E não é errado você sentir mágoa, frustração de ter sido acusada de algo que não fez. Você tem que admitir, eu me decepcionei com a minha mãe.
1: Sim.
0: Você está decepcionada.
1: Estou, padre.
0: E no fundo...
1: Dói muito.
0: Sim, e no fundo, ela deveria pedir perdão a você. Ela deveria pedir perdão a Deus, sem dúvida. Mas a você também. Só que, veja, quantos anos ela deve ter, mais ou menos?
1: Ela está com 86 anos esse ano.
0: Vale a pena se levar, deixar ela partir desta vida com isso? Não vale. Você não vai ficar bem. Eu não estou falando dela. Ela tem os motivos. Procure sua mãe. De alguma forma. Não é para vocês serem amigas. Você disse, eu sinto falta dela. Nem que seja para você dizer, mãe, eu te perdoo pelo que você fez, mas eu te amo e sinto a tua falta. Não importa o que ela vai te responder, importa o perdão que você vai dar. Você imagina ela vir a falecer e você ficar dentro do seu coração, eu não falei com a minha mãe antes dela morrer. Você não vai ter essa paz. O perdão vai te libertar e, consequentemente, vai libertar a ela. Aqui não é você e teu irmão. Se você tem reta consciência que você não roubou, você não tirou o dinheiro dela, direito que tinha para comprar os remédios, direito que tinha para comprar a subsistência dela, isso não é roubar. A aposentadoria é para isso. Se você tem consciência que fez o que é certo, não deixa a vida dela terminar desse jeito. Tente conversar com a sua mãe, dar o seu perdão e dizer, mãe, eu sinto a sua falta. Talvez aqui esteja uma grande libertação na tua vida, filha. Você entendeu?
1: Entendi.
0: Não põe seu irmão no meio. É com a tua mãe. Com teu irmão é outra história. Nada melhor do que uma consciência limpa e uma alma em paz. Essa paz que você tem, que você almeja com a sua mãe, ela é importante. Tente procurá-la, mas antes, nós estamos começando hoje a novena de Nossa Senhora do Carmo. Ofereça essa novena por ela. Peça, mãe, repita comigo, Nossa Senhora do Carmo.
1: Nossa Senhora do Carmo.
0: Eu quero fazer as pazes.
1: Eu quero fazer as pazes.
0: Com a minha mãe aqui na terra.
1: Com minha mãe aqui na terra.
0: Peço, Nossa Senhora do Carmo.
1: Peço, Senhora do Carmo.
0: Que interceda.
1: Que interceda.
0: Que haja o perdão.
1: Que haja o perdão.
0: E a reconciliação.
1: E a reconciliação.
0: Amém.
1: Amém.
0: Que Deus abençoe Maria. Você vai se sentir muito em paz em ter procurado a sua mãe. Não deixe que os dias se acabem com essa distância entre vocês. Que Deus abençoe. Eu vou para o intervalo e eu volto com a leitura orante. Volto com a palavra de Deus. E o que eu falei para ela serve para todos. O diálogo, a oração, ela move montanhas. Volte comigo, voltamos já.
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0: Queridos irmãos e irmãs, nós vamos para a leitura orante e vou explicar um pouco depois sobre as contendas, as dificuldades, as acusações que Paulo recebeu da comunidade de Corinto. Mas e depois? Agora, eu gostaria só de lembrar, pessoal dos Estados Unidos, já garantiram a inscrição para o retiro? O retiro oficial acontece dia 15 e 16 de agosto. Então você que está nos Estados Unidos, faça sua inscrição. Retiro sábado e domingo em Randson. Onde? No Clube Português, no sábado das 8h30 e 5 da tarde e no domingo das 8h30 e 5 da tarde. Palestras diferenciadas, adoração ao Santíssimo, missa, adoração. Depois, dia 22 de agosto, em Delham, New Jersey, na Escola Católica da Sagrada Cruz. Como que faz a inscrição? Pelo site padrereginaldomanzotti.com.br ou direto no Instagram, @missao.usa. E agora, escute o que as pessoas têm dito sobre a leitura orante, por favor.
1: Olá, Padre Reginaldo Manzotti, olá. Sua bênção. Quero aqui, através desse áudio, mandar para o senhor, através da leitura orante de Romanos, hoje que o senhor falou dia 15 do 4, de 9 a 12, né?
0: Certo.
1: Então, que toca bastante a gente. Que a esperança que vocês têm os mantenham alegres. Aguentem com paciência, opa, os sofrimentos e orem sempre. Então, assim, toca muita gente, né, padre? Porque eu sou motorista de caminhão, opa, moro na cidade de Ivaí, aqui no estado do Paraná. Então, a gente sempre está na estrada, longe da família, né? Saudade, os perigos que hoje a estrada apresenta, né?
0: Verdade.
1: A falta de segurança.
0: Verdade.
1: O ser humano em si está difícil de lidar, né, padre?
0: Sem dúvida.
1: Então, hoje essa leitura toca muito na gente, porque a gente tem hora que a gente desanima, né? A gente fica triste, com saudade de casa, que nem eu tenho uma filha de 18 anos e outra de 8. Então, essa leitura hoje tocou bastante.
0: Tá bom.
1: Sempre sou um viciado na leitura orante,
0: que
1: com certeza,
0: bom,
1: no programa Experiência de Deus, mas às vezes é difícil eu estar parado, às vezes, né, para me acompanhar na Bíblia, mas assim, quando posso, espero para a noite, eu marco tudo que o senhor já leu, escuto às vezes o reprise no YouTube,
0: que
1: ou
0: legal.
1: Senão quando a gente está puxando aqui no Paraná, às 10 horas, na Clube FM, então a gente sempre está marcando na nossa Bíblia, né? Beleza,
0: tá bom,
1: padre, um abraço, fique com Deus.
0: Beleza, filho de Deus, isso aí, caminhoneiro, meu abraço a todos os caminhoneiros. Que Deus os guie na ida, na volta, seja onde for, e que compense a saudade da família, porque é o pão nosso de cada dia. Me abraço também aos taxistas, cobradores de ônibus, aos motoristas, a todos. Lá de Ivaí, um abraço a todos. Bíblia aberta, cartilha de oração.
2: Comigo,
0: e hoje nós estamos no capítulo 9. Paulo vai falar dos direitos e deveres de um apóstolo. Mas eu falei que eu iria explicar um pouco. Paulo escreve a primeira carta aos Coríntios com o coração bastante ferido e preocupado. Como assim? Por quê? Porque a comunidade de Corinto levantou sérias críticas a Paulo. Houve muita briga dentro da comunidade de Corinto. E Paulo, quando ficou sabendo do acontecido, escreve a carta aos Coríntios, colocando os pontos nos is, tentando acabar com a discórdia e também explicando o seu ponto de vista. Vamos lá. É nesse contexto que ele escreve. Nada amistoso. Sério, padre? Sim, nada amistoso. Capítulo 9, versículo 1. Será que eu não sou um homem livre? Paulo fazendo uma pergunta. Por acaso não sou um apóstolo? Será que eu não vi Jesus, o nosso Senhor? Faço uma pausa. Você sabe que sim, ele viu o Senhor. Respondendo sim, ele é livre. Sim, ele é um apóstolo. Mas ele pergunta para a comunidade: por acaso, vocês não são resultado do trabalho que eu faço para o Senhor? Lembre que Paulo foi que esteve formando, fundando a comunidade de Corinto. Mesmo que outros não me aceitem como apóstolos, vocês me aceitem. Mesmo vocês, pelo fato de estarem unidos com o Senhor, são a prova de que eu sou apóstolo. Quando as pessoas me criticam, eu me defendo dizendo assim: será que eu não tenho direito de receber comida e bebida pelo trabalho? Será que nas minhas viagens eu não tenho direito de levar comigo uma esposa cristã, como fazem outros apóstolos, irmãos do Senhor Jesus e também Pedro? Será que Barnabé e eu somos os únicos que temos a trabalhar para nos sustentar? Quem já ouviu falar de algum soldado que pagou a sua própria despesa no exército? Ou qual é o fazendeiro que não come a das uvas de sua própria plantação? Qual é o pastor que não toma o leite do seu gado? O que se subentende aqui? Que criticavam Paulo. E sabemos que por isso Paulo era tecelão. E ele disse: eu vivo do sustento do meu trabalho, mas eu teria direito ao salário. E ele dá exemplos. Não pode o fazendeiro beber do leite da sua vaca? O fazendeiro comer das uvas da sua propriedade? Os outros apóstolos não têm, e usa a palavra regalias, não têm direitos? Por que vocês negam a mim, que também sou apóstolo? Lembra que eu falei, não está nada amistosa a relação. Versículo 8. Não pense que eu me apoio somente nesses exemplos de vida diária, pois a lei diz a mesma coisa. A lei de Moisés está escrito assim: não amarre a boca do boi quando ele estiver pisando o trigo. Por acaso Deus está interessado nos bois? Ou foi no respeito que ele disse a isso? É claro que isso está escrito em nosso favor. Tanto a pessoa que planta, como a pessoa que colhe, faz o seu trabalho na esperança de receber a parte da sua colheita. Se temos semeado entre vocês a semente espiritual, será demais se recebermos de vocês alguma recompensa material? Gente, quantas vezes a crítica só pede dinheiro, só pede ajuda, só faz campanha, padre só fala em dízimo? Gente, peraí, estamos pedindo para nós, apesar que Paulo diz: eu tenho direito. Se outros têm o direito de esperar isso, a recompensa material, será que nós não temos muito mais direito do que eles? Nós não estamos usando esse direito, pelo contrário, temos aguentado tudo para não atrapalhar o evangelho de Cristo. Paulo é firme quando fala, versículo 13: certamente vocês sabem, os que trabalham no templo é do templo, os que recebem seus alimentos, e sabem também os que oferecem sacrifícios do altar, recebem uma parte da carne dos animais que são sacrificadas ali. Como assim, padre? Sim, até no templo. Por exemplo, se sacrificava uma ovelha, uma parte era sacrificada, uma parte da carne era para os sacerdotes do templo. E Paulo lembra disso. Eu vou para o intervalo e volto com a leitura orante. Volte comigo.
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0: Paulo está no capítulo inteiro justificando que deveriam ajudá-lo, mas não fazem. Mas ele vai terminar dizendo: eu não tenho usado nenhum desses direitos, e vai dizer por quê? Eu não quero manchar o evangelho, eu tenho direito. No fundo ele está dizendo: vocês são uma comunidade de ingratos. Vocês beberam da fonte, receberam a semente e não colocam a mão no bolso. Não colocam a mão no bolso e não ajudam. Paulo é firme. Ora, filho, quantas vezes você não critica a sua comunidade? Critica o padre? Seja eu, pela obra evangelizar é preciso. Seja o pároco, porque tem que manter a paróquia de pé. E até para sustento do sacerdote, sustento dos seminaristas. Paulo vai chegar a dizer assim: no caso, eu faço o meu trabalho por minha própria vontade. Eu não vou, não posso esperar algum pagamento. Se faço com um dever, é porque é um trabalho que Deus me deu para fazer. Qual o pagamento que recebo? Paulo responde: é a satisfação de anunciar o evangelho sem cobrar nada, sem exigir os direitos que tenho como pregador do evangelho. Ponto por hoje. Não estou dizendo que sou perfeito, mas quem me conhece já sabe que há mais de 25 anos, a rádio, a obra evangelizar, 22, então há mais de 25 anos eu faço eventos, nunca cobrei um cachê para me apresentar, para rezar uma missa, nunca. Claro que os músicos, quando pedem um evento, os músicos precisam viver. Eu não vou fazer caridade com o chapéu dos outros. Eu não cobro cachê. O que é cobrado é pelos músicos. Passagem, e passagem de avião não é barato. Tanto que muitas vezes eu digo assim, quando me liga uma pessoa: olha, tenta casar as viagens, porque o custo está alto. E não aceito ingressos. Então, eu tento, desde que comecei, levar muito a sério essa gratuidade. Porque isso é algo que as pessoas têm muita dificuldade. Quando, por exemplo, agora eu vou falar da campanha extra de Jesus das Santas Chagas. Como se reage? Lá vem o padre de novo pedindo. Mas veja por quem eu estou pedindo. Eu estou pedindo para nós trocarmos um transmissor que tanto bem faz lá em Fortaleza. Melhorias de modo geral na Terra Prometida. E eu digo para você: ninguém é tão pobre que não pode ajudar. 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Quanto tempo se escuta o Padre Reginaldo? 22 anos? E ainda não colabora? Pensa com carinho nisso. Amém. Bruna, que a paz de Jesus esteja com você.
1: Bom dia, padre.
0: Bom dia, filha. Você fala de onde, Bruna?
1: Eu falo de Vilhena, Rondônia.
0: Enquanto você fala, só vou anotar aqui uma coisinha. Eu já lhe dou toda a atenção possível. Ah, é até onde eu fui hoje, que senão amanhã eu me perco, tá? Me perdoe. É versículo 1 ao versículo... ajuda essa questão, 18, tá? Bruna de Vilhena, Rondônia, como é que você me acompanha ali, filha?
1: Eu acompanho você pelo YouTube.
0: Tá certo, diga lá, minha filha.
1: Hein, padre, eu venho pedir oração pra minha mãe, que ela tá com câncer, né, na garganta.
0: Pelas Santas Chagas. Como é que é o nome da mãezinha?
1: É Aparecida Josiane Josepete.
0: Tá. Aparecida Josiane
1: Josepete.
0: Tá. Mais algum pedido?
1: E oração por mim, né? Para acalmar meu coração, né? Porque não é fácil, né?
0: É você que cuida dela?
1: É, eu que estou cuidando dela.
0: Faça com muito amor, viu, Bruna? Com muito amor.
1: Sim.
0: Mais alguém você quer pedir oração?
1: É só, isso? Só eu e ela, só e meus vizinhos aqui de volta.
0: E eles estão te ajudando?
1: Ajuda.
0: Ah, que bom. Então, quem estiver escutando aí, ajude mesmo a Bruna. É ela e a mãe. Levarei no altar do Senhor, tá bom, Bruna?
1: Tá bom, eu gostaria de pedir para você um santinho da Santa Chagas.
0: Um santinho? Vou mandar, sim. Vou mandar uma imagem. Pode ser uma imagem de Jesus da Santa Chagas?
1: Pode ser, sim. Aí você coloca ela nas suas orações.
0: Tá bom, então você fica na linha que ela tem que puxar o teu telefone, puxar a linha para pegar o seu endereço, tá bom, Bruna?
1: Tá bom, padre. Eu fico muito feliz em falar com você, tá?
0: Eu que agradeço, Bruna de Vilhena, Rondônia, pelo YouTube, Rádio Super Vilhena AM, diretora Zuleika, Dom Norbert Hans, Christopher Foester, da Diocese de Ji-Paraná. Regina, que a paz de Jesus esteja com você, Regina.
2: Bom dia, padre, sua bênção.
0: Deus abençoe. Você fala de onde?
2: De Angra.
0: Angra dos Reis?
2: É, dos Reis.
0: Como é que você me acompanha ali?
2: Ah, pelo aplicativo, YouTube.
0: Aplicativo? Aplicativo YouTube?
2: Isso.
0: Tá certo. E o que você gostaria de falar, Regina?
2: Ah, padre, eu tô até emocionada, né, falar com o senhor.
0: Hoje é teu dia.
2: Eu tô desde fevereiro do ano 2025, né, com a minha pequena, que fez 13 anos, agora é dia 19, enfrentando a leucemia, mas assim, Deus é bom o tempo todo, né?
0: Tá.
2: E foram várias idas para a UTI, umas 3 vezes para a UTI, mas assim, uma das idas que ela ia para a UTI, né? Eu não estava com ela, meu esposo que estava. E quando ele falou que ela ia para a UTI, eu só entreguei na mão do Senhor Jesus das Santas Chagas, basta uma gota do seu sangue.
0: Sim.
2: Sobre a Ana Luísa nesse momento, que eu nem sabia o que estava acontecendo.
0: Entendi.
2: E eu cheguei na UTI, cheguei lá, ela foi para a UTI, né? Ela teve uma convulsão e uma parada respiratória, mas graças a Deus, pouco. E foi para a UTI, e quando ela ficou na UTI lá e ela passou mal, vomitou e assim, veio a certeza para mim naquele momento que Jesus da Santa Chagas nunca faltou com ela, nem com quem acredita. Ela botou 2 gotas de sangue para fora, padre,
0: sim,
2: que aquela foi a resposta que eu precisava para ficar firme, forte, e que Jesus da Santa Chagas estava fazendo a obra, né?
0: Entendi, filho, entendi.
2: Eu passei 2025 no hospital, mas já 2026 eu estou em casa com ela, vou uma vez no mês lá.
0: Sim.
2: Eu sei que Jesus das Santas Chagas está curando a minha filha, já curou, mas assim, a gente precisa seguir protocolos,
0: claro,
2: né?
0: Claro.
2: E com muita gratidão. Hoje eu estou chorando de ver, sabe?
0: Entendi.
2: Porque foi uma batalha, eu e meu esposo, era revezando nós dois, eu
0: imagino.
2: Assim, a cruz, quando a gente agarra na mão do Senhor, tudo não fica difícil,
0: certo,
2: sabe?
0: Você me diga o nome dela que eu preciso, quero levar no altar do Senhor.
2: Ana Luísa.
0: Ana Luísa.
2: Estelina Posidônio.
0: Estelina.
2: É, Posidônio.
0: Tá,
2: ela
0: certo.
2: Tem síndrome de Down, pai, padre. E assim, é uma bênção na minha vida.
0: Tá,
2: ela recebe a Eucaristia toda semana em casa, que ela já fez a primeira comunhão. E peço oração também por mim, pelo meu esposo, Pau Divino.
0: Tá bom.
2: E por toda a família.
0: Que Deus abençoe. Eu tenho que ir para o intervalo, eu volto. Eu volto comentando. Deus abençoe, eu volto já. Primeiro dia da novena.
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12: Todo mal é ausência de amor. Santa Catarina de Sena.
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eu falava com a Regina, que deu um testemunho muito forte, 13 anos, com a filha, a Ana, a Luísa. Com certeza, Regina, rezando por você, pela sua filha, pelo seu marido, Valdemar. Ela lá de Angra dos Reis, acompanha pelo YouTube, bispo da diocese de Itaguaí, Dom Paulo Celso Dias do Nascimento. Hoje, aniversário de Dom João Batista de Oliveira, da diocese de Santa Cruz de Corumbá, Mato Grosso do Sul, Dom Norbert Hans Christoph Foesta, inclusive atendi lá na diocese dele, diocese de Ji-Paraná, Rondônia. Aniversário da cidade de Boa Vista, Roraima, onde temos a TV Evangelizar, canal 21.1. Rádio Irmã, Integração FM, São José do Cedro, Santa Catarina, Libertas FM, Ressaquinha, Minas Gerais, Metropolitana M, Mogi das Cruzes, São Paulo. Amado povo de Deus, primeiro dia da novena daqui a pouco, mas antes, escute este testemunho. Meu Deus, e vem com fotos. Eu vou mostrar misericórdia. Vamos lá. Sua bênção, Padre.

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2: A palavra de Jesus para você hoje é: venha a mim quando se achar aflito. Quando você se achar aflito, quando você se achar atribulado, vá para Jesus, por favor.

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2: 11:03.
3: Corrija seus filhos quando eles têm idade para aprender. Existe muita verdade nisso. Seu filho, quando ele é criança, ele vai colocar o dedo, por exemplo, na tomada. Você vai deixar? Corrija. Seu filho, sua filha, só quer ficar no celular. Corrija. Não é bater, não é matar de dar pancada. Seu filho, sua filha, começou a andar com más companhias, proíba de sair de casa. Gente, é fundamental. Uma criança, alguém, ele espera dos pais limites. Um adolescente espera que os pais digam o que fazer e não fazer. Eles falam que sabem, mas no fundo eles esperam. Jovem ainda não é maduro. Enquanto estiver embaixo do seu teto, coloque limites. Pais, mães, não sejam fracos na correção dos filhos. Limites! Se você não educar seus filhos enquanto estiver com você, o mundo vai educá-los a chibatadas.
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1: No meio da dificuldade, encontra-se a oportunidade. A vaidade é o caminho mais curto para o paraíso da satisfação, porém, ela é, ao mesmo tempo, o solo onde a burrice melhor se desenvolve.
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4: 11:32.
5: Isso mostra pra gente que tudo tem um tempo na nossa vida e que às vezes não adianta correr. Tem horas que a gente pode fugir de um sofrimento ou de outro, mas tem horas que Deus nos mostra que não é a hora mais de correr de um sofrimento. É hora de enfrentar esse sofrimento. Tem horas que não dá mais para correr do sofrimento. Tem sofrimento que é a nossa hora. Assim como quando você sofre pela perda de quem você ama. Talvez essa pessoa que você partiu, diversas vezes ela passou por acidentes e não morreu. Diversas vezes ela passou por doenças e não morreu. Mas teve um dia que chegou a hora dela. E você vai ter que aceitar que chegou a hora desta pessoa. Chegou a hora dela partir e chegou a sua hora de aceitar esse sofrimento. Aceitemos a hora.
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1: Por maior que seja, não há obstáculo que não possa ser superado.

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2: 11 horas e 34 minutos.
3: Teve um dia que eu conversando com o jovem, é que eu não gosto de falar nomes, mas aí seguia uma mulher que só vivia de bunda de fora na rede social. Eu falo: você é cristão e você segue essa mulher? Me desculpe. Então a gente precisa, meu povo, precisamos ser mais coerentes. Você diz que é cristão, então se vista como cristão, por favor, se vista como cristão. Ah, Frei, mas tem roupa para cristão? Tem, roupa decente, roupa que não mostre, roupa que não traga malícia, roupa que não sensualize seu corpo, roupa que não revele a sua intimidade para as pessoas. Isso é roupa de cristão, roupa que carregue pudor.

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2: 11 horas e 45 minutos.
3: Querido Deus, em tuas mãos coloco minhas preocupações, cuidados e problemas. Em tua sabedoria coloco meu caminho, minhas direções e meus objetivos. Em teu amor coloco a minha vida.
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1: 11:53.
2: Chega um tempo na vida que a gente aprende que ninguém nos decepciona. Nós que colocamos expectativas demais sobre as pessoas. Cada um é o que é e oferece aquilo que tem para oferecer.

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1: 12 horas e 2 minutos.

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2: Quando você está na dificuldade, você só tem duas escolhas. Ou entra na depressão, na tristeza, ou você cai, ou você fala, não vou me entregar, eu vou superar e eu vou sair dessa. E quando você sai dessa, você sai mais forte.

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2: Doze horas e 20 minutos.
3: Algumas pessoas sempre vão jogar pedras no seu caminho. Depende de você o que você vai fazer com elas. Uma parede ou uma ponte?

0: Se você está sendo provado, é porque você tem uma grande missão. Se você está sendo provado, é porque Deus confia em você, assim como aconteceu com Jó. Jó foi provado com permissão de Deus. E por que que Deus permitiu provar Jó? Porque Deus confiava em Jó. É como se Deus dissesse assim: eu vou lhe provar, mas eu sei que você é capaz de suportar, porque nada te acontece sem que você possa suportar. Não existe provação maior que as suas forças. Não existe. Toda provação você é capaz de suportar. E aí eu posso dizer que quanto maior a prova, maior a missão. Se você é muito provado, é porque talvez sua missão seja muito grande.
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3: 12:40.
4: Todo dia Deus pensa em você, toda hora Deus cuida de você, a cada minuto Deus se importa com você, porque a cada segundo Deus te ama.

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2: 12:46.
3: Triste de você que anunciar Jesus Cristo para seguir Barrabás. Triste de você. A sua alma vai se perder. A sua alma vai se perder, porque no mundo não tem salvação. No pecado não tem salvação. Feliz de você que escolher Jesus e renunciar ao mundo, renunciar ao pecado. Feliz de você. Você vai perder muita coisa, mas você vai ganhar o céu. Que adianta ganhar o mundo inteiro e perder sua alma?
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4: Quanto mais a gente agradece, mais coisas boas acontecem.

0: Sem limites, sem expectativas, um passo por vez e tudo acontece.
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3: 12 horas e 47 minutos.

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2: 12 horas e 59 minutos.

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1: 13 horas e 12 minutos.

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1: 13 horas e 24 minutos.
2: Nem todo mundo é seu amigo. Entenda isso. Quantas pessoas erram. Por exemplo, quantos homens entendem que seus amigos são aqueles do bar. Não, amigo não se encontra em bar. Amigo não se encontra em festa. Diz a palavra de Deus que amigo você encontra na dor. Amigo você não encontra na festa, amigo você encontra na dor. E a Bíblia diz, entre mil que você conhece, um só é seu amigo.
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3: Não fiz o melhor, mas fiz tudo para que o melhor fosse feito. Não sou o que deveria ser, mas não sou o que era antes.

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1: 13:29.
2: E preste atenção no que eu vou lhe dizer. É no deserto que você ouve a voz de Deus. É no deserto que você aprende as coisas de Deus. É tão verdade que as pessoas dizem assim: foi naquele momento de sofrimento que eu mais aprendi. Porque às vezes a gente não tem capacidade de aprender quando as coisas estão dando bem, está tudo dando certo, a gente fica desatento, a gente não escuta Deus. Às vezes é preciso chegar à prova, é preciso chegar ao sofrimento, é preciso a gente estar no deserto para a gente entender algumas coisas que a gente não estava vendo. É no deserto que Deus fala com você. E às vezes você chega no deserto já cansado. Mas eu tenho que lhe dizer que é no deserto que Deus vai renovar as suas forças.

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2: Treze horas e 34 minutos.
3: Jesus não foi um assistente social, não entregava cestas básicas para as pessoas. Claro, Jesus alimentou a fome de muita gente. Oh, cuidado com o que eu estou dizendo. Mas Jesus não fazia assistencialismo. Teve uma hora que Judas falou, a mulher estava derramando nos pés de Jesus um perfume caro, que até hoje é caro, nardo puro. Estava despejando aos pés de Jesus. Aí Judas, o ladrão Judas, falou assim, em vez de despejar isso no seu pé, por que que não vende e dá para os pobres? Aí Jesus fala para Judas, pobres vocês sempre terão, deixa que ela continue. Jesus amava os pobres e ajudava as pessoas, mas não fazia assistencialismo. Porque a verdade é que muita gente quer se promover à custa de pobre. Não é amor aos pobres, é promoção. Tem gente que ajuda pobre querendo benefícios por trás. É valor, é bom ajudar pobres. Me traz benefícios, era o caso de Judas.
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4: O diabo tem feito ataque à vida da família, que a família é o lugar onde brota vida. Porque onde Deus está, tem vida. Aonde Deus está, tem vida em abundância. Ou seja, por isso que a família é o lugar onde tem vida. A família católica é sempre a favor da vida, a favor da vida. A família católica é totalmente contra tudo que vai contra a vida. Só que o diabo ataca com contraceptivos as mulheres atoladas de contraceptivos com uma única finalidade, muitas vezes, impedir a vida. Os contraceptivos não faz da sua família seu santuário da vida. Por isso que a igreja sempre foi contra. Não é Frejus que proíbe. Porque a igreja lê a palavra e ela interpreta e diz, não, isto é contrário à vida, é o egoísmo, é o dinheiro, é o trabalho. E muitas famílias católicas não têm mais espaço para ter vida lá dentro. Contraceptivos e todas as outras coisas

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2: 13:42.
3: Diante do pecado você não ri, diante do pecado você chora. Agora, se você não sente a necessidade de chorar os teus pecados, algo muito grave está acontecendo com você. Significa que você não tem um arrependimento verdadeiro. Significa que você não entendeu o quanto que você feriu a Deus, o quanto você feriu a si mesmo, o quanto você feriu a outra, talvez você envolveu outra pessoa, então você não tem noção do quanto você feriu outra pessoa. E o mais importante, você não tem noção de quanto você feriu a Deus. Então peça a Deus a graça, porque é uma graça, a graça de chorar os pecados.
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0: Nós não somos filhos de Deus logo quando nascemos. Preste atenção nisso. Você não é filho de Deus só por ter nascido. Nós somos criaturas de Deus, não filhos. Filhos adotivos. Quando é que você se tornou filho de Deus? Quando você é batizado. Veja, você teve um filho. Você teve um neto. Ele já é filho de Deus? Não. Eu sei que a gente gosta de achar que todo mundo é filho de Deus, mas não. Quando a pessoa nasce é criatura de Deus. Quando é que se torna filho? Com o batismo. No batismo você ouve esta voz: tu és o meu filho amado. Agora eu quero... Então veja, o batismo é para me tornar filho de Deus. Agora eu quero questionar os pais. Por que deixar a criança crescer para batizá-la? Porque hoje tem muito disso, né? Não, vou deixar ela crescer para ela decidir se ela quer ser batizada. Me parece estranho isso. Você vai esperar ela crescer para ela se tornar filha de Deus? Ser filho de Deus é algo ruim ou é algo bom, minha gente? Me diga, ser filho de Deus é algo bom ou algo ruim? Se for algo bom, por que que nós vamos deixar a pessoa crescer para se tornar filha? Por que que a gente já não pode fazer isso?
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3: Treze horas e 50 minutos.
4: Procure a sabedoria e aprenda a escrever os capítulos mais importantes de sua história nos momentos mais difíceis de sua vida.

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2: 13 horas e 59 minutos.
3: Quantas vezes aqui você já ficou, eu vou ficar um tempo sem conversar com essa pessoa para ela ver que ela me magoou? Quem aqui já fez isso? Pois é. E esse tempo que você perdeu? Volta? Não. O tempo que você, um dia que você passa sem conversar com seu pai, um dia que você passa sem conversar com a sua mãe, com seu irmão, com seu melhor amigo, com seu marido, com sua mulher, com seu filho, nunca mais volta. Por isso que a regra do amor é que o sol não se ponha sobre a nossa ira. Porque senão nós estaremos perdendo tempo. E quem perde tempo vai se arrepender depois através de uma palavra que se chama remorso. Não tem nada mais triste do que você administrar um remorso depois que aquela pessoa se foi da sua história. Então, se hoje você tem a oportunidade de abraçar, de dar um beijo, de declarar que ama, não perca a oportunidade de fazer.
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5: Cada cor tem a sua beleza, cada flor o seu encanto, mas todas juntas fazem o jardim mais bonito.

0: Não permita teu coração ter inveja e maldade. De modo geral, nunca haja de maldade com os outros. Escute o que eu estou dizendo. A mesma maldade que você atira nos outros, ela bate em você depois. Acredite nisso. Se você vir uma pessoa que possa ter cometido um grande lapso na vida, se você não puder ajudar, não estrague mais.
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2: 14 horas e 1 minuto.

0: Um membro da família é capaz de santificar os outros. Um membro da família é capaz de operar graças pelos outros. Lembra daquela passagem do Antigo Testamento? E se tiver um justo, você, Deus, o Senhor terá misericórdia dessa cidade? Sim, se tiver um, eu terei misericórdia. Deus precisa que ao menos um se levante dentro de cada família da nossa nação. Ao menos um. E eu já posso dizer, você já foi o escolhido por Deus.
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3: 14 horas e 11 minutos.

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2: 14 horas e 21 minutos.
3: Cuide da sua saúde mental e espiritual. Primeiro, conecte-se com Deus diariamente. Conexão profunda com Deus. Todo dia, toda hora. Conecte-se com você mesmo. Se elogie. Tire um tempo para fazer o que você gosta. Tenha coragem de dizer não para aquilo que não te faz bem. Mas eu vou ofender. É preferível ofender o outro ou ofender a você? Isso não é ofender o outro. Não. Isso eu não faço. Isso não me faz bem. Esse ambiente não me ajuda. Crie hábitos de autoconfiança. Ter a sua mente ocupada em coisas boas. Lembre daquele santo: cabeça vazia, oficina do diabo. Coloque a tua cabeça em coisas boas. Compromissos que te dá vontade de viver.
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1: 14:31.
2: Deixe o seu sorriso mudar o mundo, mas nunca deixe o mundo mudar o seu sorriso.

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2: 14 horas e 37 minutos.

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1: 14 horas e 49 minutos.

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1: No fim, tudo dá certo. E se não deu certo, é porque ainda não chegou o fim.

0: os inimigos que não perdoamos dormirão em nossa cama e perturbarão o nosso sono.
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2: Deus hoje está dizendo para mim e para você: começa de novo. Começa de uma forma nova. Não do mesmo jeito. Se tiver que perder algumas coisas, perca. Se tiver que deixar algumas, deixe. Se tiver que ir sozinho, vá. Para poder se encontrar de novo. Para poder de novo realizar tudo aquilo que um dia ele pediu. E se você crer, tudo aquilo se realizará na sua história. Não sou eu que digo, é ele. Pode até demorar um pouco, pode até doer um pouco, mas ele nunca falha. Ele nunca rompe a aliança. Ele permanece fiel, mesmo quando nós somos infiéis. Oferece.
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3: Eu não sei o que está acontecendo na sua vida hoje, de difícil, de dificuldade. Eu não sei as pessoas difíceis que hoje você tem que conviver com elas. Mas o grande conselho para você é suporte. Suporta. E não suporta de cara feia. E não é suportar reclamando. É suportar com alegria. E o fruto dessa suportação vai ser a paz. Quanto mais você suportar, mais paz você vai ter.
2: Em meio a tantos barulhos da nossa vida, a gente não consegue parar um minuto para dizer para ele: fala, Senhor. Fala aquilo que o Senhor quer falar. A gente não tem intimidade para entrar numa sintonia, porque você não tem tempo. Você não para. É tanta coisa para resolver, que você está preocupado com o que você vai comer depois aqui. Ou o que você vai fazer depois. E aí Deus está falando: ei, sai daí, viva aquilo que eu estou te dando. Experimenta aquilo que eu estou te oferecendo. A chave da sua liberdade, só você possui. Você só fica preso, se você quiser. Você só fica nisso que você está vivendo, se você não tiver a ousadia de olhar para você e dizer: eu mereço muito mais do que isso.
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1: 14:55.

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2: Não fique esperando o futuro para ser feliz. Faça do presente a sua alegria.

0: Não te queixes se sofres. Lapida-se a pedra que se estima que tem valor. Dói-te? Deixa-te lapidar. Agradecimento. Porque Deus te tomou nas suas mãos como um diamante. Então veja, Deus está te lapidando, meu filho. Está sofrendo? Deus está te lapidando. Mas o meu sofrimento é grande, é porque você precisa ser muito lapidado. Não se trabalha assim, um pedregulho vulgar. E se Deus está lapidando você, só se lapida o que é nobre, só se lapida o que vale a pena. O que não vale a pena, joga fora. Vou perder tempo em lapidar pedra que não é preciosa. Então, se você está sofrendo, é porque você é precioso para Deus.
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3: 15 horas.
0: Por favor, a minha pregação, ela não pode agradar ao mundo. A minha pregação não pode agradar ao mundo. Se a minha pregação está agradando este mundo, é porque eu não estou pregando o verdadeiro evangelho. Porque a verdadeira pregação não agrada o mundo. O mundo não gosta da palavra de Deus. A Bíblia deixa bem claro: não ameis o mundo e nem o que há no mundo.
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2: 15 horas e 12 minutos.
3: Diz que o vosso corpo é templo do Espírito Santo. E aí Paulo diz uma coisa que o mundo não entende. Isso talvez seja muito forte para o mundo atual. Paulo vai dizer: o teu corpo não te pertence. Porque qual é o slogan do mundo de hoje? Meu corpo, minhas regras. E Paulo vai dizer: o teu corpo não te pertence. Então, se o meu corpo não me pertence, ele pertence a quem? Pertence a Deus, pertence ao Espírito Santo. Então, antes de você colocar tatuagens nele, você devia perguntar: Espírito Santo, posso colocar tatuagens? Aí escute a resposta. E queira escutar. Então, quando você pega uma coisa que não te pertence e faz abuso com ela, ele comete uma profanação. Você, quando pega o seu corpo e faz dele o que você quiser, você está cometendo uma ruaça.
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0: Mas hoje, não resista mais. Não coloque mais resistências. E vá ao encontro da vontade de Deus. Porque talvez muitas vezes você também tentou fugir. Mas você também não resistiu. Não resista mais.
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3: 15:20.
4: Violência gera violência. Os fracos julgam e condenam, porém os fortes perdoam e compreendem.
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6: Se alguém te pedir um favor e você pode fazê-lo, faça. Você não vai se arrepender. Se alguém está te pedindo alguma coisa e você pode fazê-lo, quando que a gente não vai fazer algo para alguém que nos pede? Quando a gente não pode. Então, se você não pode, você não vai fazer. Mas se você pode, faça. Alguém na rua te para e te pede comida. Se você puder fazer, faça. Alguém te pediu um favor, alguém te pediu alguma ajuda. Se você puder fazer, faça. Qual é o nosso problema? Mesmo podendo fazer, a gente não faz. Isso não é bom.
4: Prefira o sorriso. Faz bem a você e aos que estão ao seu redor. Dê risada de tudo. De si mesmo, não adie alegrias. Seja feliz hoje.
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7: Ah, padre, eu queria uma vida sem dor. Quem é que gostaria de uma vida sem dor? Gostaria ou não? Sim ou não? Fala forte, criatura. Você quer uma vida sem dor? Sim ou não? Só a vida eterna. Está preparado para ir para lá? Está preparado? Quer ir? Ah, padre, pode sentir mais um pouquinho de dor. Vamos sentir, não estou querendo ir não. Que está bom demais. Criatura, é isso que ele está dizendo para nós? Por isso que a vida, ela tem que ser um sinal aonde você seja remédio para o outro. Para de causar dor na vida do outro. Para de ser o motivo da dor e seja o remédio. Aquilo que dói, a ferida que está aberta, ela precisa ser cicatrizada. Enquanto ela não é cicatrizada, você não superou a dor. Quando você olha para uma marca que foi cicatrizada, você olha para ela e fala assim, nossa, isso doeu demais. Mas agora, não dói mais. Só ficou uma marca para eu lembrar que eu sou muito mais forte do que aquilo que está me matando.

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2: 15 horas e 34 minutos.

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2: 15 horas e 47 minutos.

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2: O maior prazer da vida é fazer o que as pessoas dizem que você não é capaz.
3: Se Deus é tão bom, por que que as pessoas ficam doentes? Se Deus é tão bom, por que que tem tanta catástrofe? Se Deus é tão bom, por que que Ele não resolve os problemas do mundo inteiro? Esse é o desejo, para a gente não ter responsabilidade nenhuma diante daquilo que a gente tem que fazer. Por que que tem gente que passa fome? Porque a gente só quer tudo para a gente. A gente quer comer tudo e não quer dar para ninguém. Por que que tem tanta doença? Porque a gente não cuida da gente. Por que que tem tanta catástrofe? Porque é tanto egoísmo que a gente está acabando com o mundo inteiro. Deus nos dá liberdade. Ele só vai interferir quando nós dissermos para Ele: pode mudar, Senhor. Muda agora a minha vida. Muda agora a minha história. Muda agora todo o meu ser. Deus sempre nos dá o melhor.
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5: 15 horas e 52 minutos.
2: É pra frente que se anda, é pra cima que se olha, e é lutando que se conquista.

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2: Os sonhos não determinam o lugar em que você vai estar, mas produzem a força necessária para tirá-lo do lugar em que está.

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1: 15 horas e 56 minutos.
2: A pessoa que reza, ela entende que ela é dependente de Deus. Que se eu não rezar, eu não vou aguentar o rojão. Se eu não rezar, eu não vou aguentar isto. Eu preciso de Deus para tudo. Gente, você precisa de Deus para tudo. É por isso que a nossa oração deve ser de manhã à noite. A gente acorda rezando, vive o dia rezando e dorme rezando. Por quê? Eu preciso de Deus noite e dia. Eu sou dependente de Deus noite e dia. Uma pessoa de oração é uma pessoa que sabe que não pode viver sem Deus.
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0: Deus nunca erra. Nós que somos precipitados. Eu sei que você está vivendo um momento difícil, mas não adianta se precipitar. Não adianta querer respostas rápidas, imediatas e do jeito que você quer. Abandone-se em Deus e deixa Ele conduzir tua vida. Na hora certa.
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2: 16:02.
3: Quando uma pessoa nos machuca, nos ofende, nos trai, a gente tem duas possibilidades. A primeira, a gente se vinga para ser feliz alguns dias. A segunda, a gente perdoa para ser feliz o resto da vida em relação a aquilo. Por isso hoje, se tiver lá alguma coisa a pedir perdão, não espere amanhã. Nós nunca sabemos quanto tempo temos.
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0: Não tenha vergonha de carregar uma cruz no teu peito. Não tenha vergonha de andar na rua com um terço nas suas mãos. Segurando o terço com fé, você estará segurando as mãos de Nossa Senhora. Não tenha vergonha de usar camisas religiosas. Nós somos hoje o outdoor da fé.
1: 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Dezesseis horas e oito minutos.

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1: Não, mas eu quero pensar do meu jeito e eu quero continuar indo para a igreja. Tudo bem, aí você vai ser um daqueles que Jesus, quando se encontrar com você, vai dizer: nem todo aquele que me disse Senhor, Senhor entrará no reino dos céus. Mas quem é que vai entrar no céu? Aquele que fez a minha vontade, e não aquele que foi para a igreja só e aquele que só rezou. Aquele que disse Senhor, Senhor, mas você não praticou a minha vontade.
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0: 16 horas e 12 minutos.
5: Todos aqueles versículos da Bíblia que Jesus adverte, não se fala mais. E quando o sacerdote fala, a pessoa diz assim: ah, esse padre aí só fala dessas coisas. Por quê? Ficou só com aquela multiplicação dos pães, Deus é amor, Deus nunca esquece de você. Mas aqueles versículos de advertência de nosso Senhor, eles não são falados mais. Por isso que nós estamos nessa sem vergonhice.
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1: Então o que nós estamos querendo fazer? Nós estamos querendo seguir porque o mundo todo está assim, então agora a igreja tem que seguir isso. Não, a igreja é o farol da verdade. Então se o mundo todo está seguindo isso, se o mundo todo está seguindo o erro, a igreja é aquela que se opõe. A igreja é aquela que defende a verdade. A igreja é aquela que diz não. Não. A igreja é aquela que vai contra a correnteza. A igreja não quer ser agradável ao mundo. A igreja não quer os aplausos do mundo. A igreja quer a verdade. Só a verdade. Porque senão ela abandona Cristo. Quem não tiver fé, não será salvo. E esta é uma afirmação forte. É. E não é minha. É da Bíblia. Eu vou provar para você. Hebreus capítulo 11, versículo 6. Sem fé é impossível agradar a Deus. E quando eu digo fé, eu não estou falando de sentimento por Deus. Eu não estou falando de emoção por Deus. Eu estou falando de fé, é quando você deixa Deus mandar na tua vida. Fé é quando você adere. Catecismo da Igreja Católica. O que é fé? Fé é adesão. Adesão ao quê? Adesão à pessoa de Jesus Cristo. Mas não só. Adesão aos ensinamentos de Jesus Cristo. Então quem é que tem fé? Fé é quem aceitou Jesus na sua vida e segue os mandamentos. A Bíblia está dizendo, Atos dos Apóstolos, capítulo 4, versículo 12, em nenhum outro há salvação. O único nome pelo qual você pode ser salvo é o nome de Jesus Cristo.
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0: 16 horas e 15 minutos.
2: Os problemas nunca vão desaparecer, mesmo na mais bela existência. Problemas existem para serem resolvidos e não para nos perturbar.

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2: Não se iluda, nossas cabeças, nossos corações não convertidos, tolos que somos, nós achamos que, eu rezo, então eu sou santo. Não é verdade. Se você reza, cuidado, o próprio ato de rezar pode ser um pecado. É importante, porque tem gente que acha que porque reza, não peca. Mas se você não rezar direito, se você não rezar como deve, você pode, no ato de rezar, estar desagradando a Deus e estar cometendo um grave erro, um grave pecado. Vamos dar um exemplo muito óbvio. Se você rezar pedindo para Deus matar o seu vizinho, que derrame um raio, lance um raio lá do céu na cabeça dele. Ó, meu Deus, que esse filho da mãe, que esse desgraçado receba um raio na cabeça dele e morra seco no chão. Você está rezando, não está? Mas a própria oração é um pecado, não é verdade?

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2: 16:51.
3: Substitua o medo de perder pela vontade de ganhar.

No Evangelho de São Mateus, capítulo 16, versículo 24, Jesus disse assim: se alguém quiser ser meu seguidor, vai ter que negar-se a si mesmo. Negar-se a si mesmo. Isto significa que você não vai poder fazer as suas vontades, porque tem coisas que eu quero que Deus não quer. Negar-se a si mesmo é negar a minha vontade. Por exemplo, Deus vai pedir de você um namoro sem sexo, um namoro casto. Esta é a vontade de Deus, só que muitas vezes as pessoas não querem. Segunda coisa, Jesus diz: se alguém quer vir após mim, negue-se a si mesmo, tome a sua cruz de cada dia e siga-me. Portanto, Jesus não está oferecendo vida fácil para ninguém. Jesus está oferecendo cruz. Sabe o que significa? Que se você quiser ser seguidor de Jesus no mundo de hoje, você vai passar pela cruz. Não é um caminho fácil, não é um caminho só de glória, não, é um caminho de cruz, é um caminho de sacrifício, é um caminho de negação da sua vontade própria. Portanto, existe uma grande diferença em ser simpatizante e ser seguidor, porque o que o simpatizante faz? Eu gosto de Jesus, eu escuto a palavra de Jesus, mas quero fazer da minha vida o que eu quiser, eu quero fazer da minha vida a minha vontade. O seguidor de Cristo não faz a sua vontade própria, o seguidor de Cristo faz a vontade do Pai.

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2: 17 horas e 7 minutos.

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2: Meus irmãos, veja que esse pecado ainda existe nos dias de hoje. Quantas pessoas não querem Deus? E se uma pessoa não quer Deus, é porque ela não quer depender de Deus, correto? Sim ou não? Uma pessoa que não vem na missa, uma pessoa que não adora, uma pessoa que não busca a igreja, uma pessoa que não reza, é uma pessoa que está dizendo: eu não preciso de Deus, eu sei trabalhar, eu sei me virar, eu corro atrás das minhas coisas, eu não preciso de Deus para nada. Essa pessoa esquece completamente que o seu coração bate porque Deus o faz bater. Essa pessoa esquece que ela tem vida porque Deus dá vida. Essa pessoa esquece que o trabalho que ela tem foi Deus quem deu. Essa pessoa esquece que a inteligência que ela teve para passar numa faculdade foi Deus quem deu. Essa pessoa esquece que tudo que Deus, que ela tem, foi Deus quem deu. Essa pessoa esquece que o sol só brilha para ela porque Deus dá o sol. Mas ela acha que ela é independente. Eu não preciso de Deus para viver.

0: Muita gente pode tentar destruir os teus sonhos. Tem pessoas que querem destruir. Mas se o sonho é de Deus, escuta isso, se o sonho é de Deus, ninguém vai destruir. Tudo que é de Deus, ninguém destrói, ninguém destrói. Eu te falo isso com toda a certeza do meu coração. Se este é o sonho de Deus para a sua vida, fique tranquilo, durma tranquilo. Pode ter muita gente contra você, mas ninguém vai conseguir te derrubar. Por um único motivo, porque não são seus sonhos, são os sonhos de Deus. Amém?
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3: 17:26.
4: Corrija seus filhos quando eles têm idade para aprender. Existe muita verdade nisso. Seu filho, quando ele é criança, ele vai colocar o dedo, por exemplo, na tomada. Você vai deixar? Corrija. Seu filho, sua filha, só quer ficar no celular. Corrija. Não é bater, não é matar de dar pancada. Seu filho, sua filha, começou a andar com más companhias, proíba de sair de casa. Gente, é fundamental. Uma criança, alguém, ele espera dos pais limites. Um adolescente espera que os pais digam o que fazer e não fazer. Eles falam que sabem, mas no fundo eles esperam. Jovem ainda não é maduro. Enquanto estiver embaixo do seu teto, coloque limites. Pais, mães, não sejam fracos na correção dos filhos. Limites. Se você não educar seus filhos enquanto estiver com você, o mundo vai educá-los a chibatadas.
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2: 17 horas e 36 minutos.

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1: Teve um dia que eu conversando com um jovem, o jovem, é que eu não gosto de falar nomes, mas aí seguia uma mulher que só vivia de bunda de fora na rede social. Eu falo, você é cristão e você segue essa mulher? Me desculpe, me desculpe. Então a gente precisa, meu povo, precisamos ser mais coerentes. Você diz que é cristão, então se vista como cristão, por favor, se vista como cristão. Ah, Frei, mas tem roupa para cristão? Tem, roupa decente. Roupa que não mostre, roupa que não traga malícia. Roupa que não sensualize seu corpo. Roupa que não revele a sua intimidade para as pessoas. Isso é roupa de cristão. Roupa que carregue pudor.

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1: 17 horas e 44 minutos.

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2: 17 horas e 59 minutos.

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2: Isso mostra pra gente que tudo tem um tempo na nossa vida e que às vezes não adianta correr. Tem horas que a gente pode fugir de um sofrimento ou de outro, mas tem horas que Deus nos mostra que não é a hora mais de correr de um sofrimento, é hora de enfrentar esse sofrimento. Tem horas que não dá mais para correr do sofrimento. Tem sofrimento que é a nossa hora. Assim como quando você sofre pela perda de quem você ama. Talvez essa pessoa que você partiu, diversas vezes ela passou por acidentes e não morreu. Diversas vezes ela passou por doenças e não morreu. Mas teve um dia que chegou a hora dela. E você vai ter que aceitar que chegou a hora desta pessoa. Chegou a hora dela partir e chegou a sua hora de aceitar esse sofrimento. Aceitemos a hora.

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1: 18 horas e 6 minutos.

0: Deus não chama você e te dá um monte de lei para você seguir de uma forma fria, dizendo para você: olha, é isso aí, ó, segue os mandamentos e tá bom. Ei, ei, a fé católica, a fé cristã não é um algo frio assim, não é uma vivência da lei pela lei. Aliás, isso Jesus questionou muito em sua época, porque muitos achavam que ser uma pessoa de Deus era simplesmente obedecer normas, era simplesmente obedecer rituais, era simplesmente obedecer leis. E Jesus veio dizendo: não, não basta ter só a observância de uma lei. Ele chama 12 para perto de si, para mostrar que a verdadeira fé era relacionamento.
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2: 18 horas e 15 minutos.

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2: Se Deus te enviar algum sofrimento, se Deus permitir alguma tribulação na sua vida, não se entristeça, nem se deixe o seu coração esmorecer, pois depressa eu posso livrá-lo, aliviá-lo, transformar tudo que o aflige em alegria. Como se Deus estivesse dizendo para você: ei, eu estou no controle de todas as coisas, filho. Eu estou no controle de todas as coisas. Mas para o seu próprio bem, você precisa da adversidade. Amém? Que Deus te abençoe. Força, filho. Não desanime. Coragem. Essa adversidade vai fazer de você um grande santo. Que Deus te abençoe em nome do Pai, e do Filho, e do Espírito Santo. Amém.

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2: Dezoito horas e 25 minutos.

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1: 18:38.
2: Se você está sendo provado é porque você tem uma grande missão. Se você está sendo provado é porque Deus confia em você, assim como aconteceu com Jó. Jó foi provado com permissão de Deus. E por que Deus permitiu provar Jó? Porque Deus confiava em Jó. É como se Deus dissesse assim: eu vou lhe provar, mas eu sei que você é capaz de suportar, porque nada te acontece sem que você possa suportar. Não existe provação maior que as suas forças. Não existe. Toda provação você é capaz de suportar. E aí eu posso dizer que quanto maior a prova, maior a missão. Se você é muito provado, é porque talvez sua missão seja muito grande.
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2: O que é ser fraco na fé? É quando eu tiro os olhos de Jesus e olho para os meus problemas. Então tem muita gente, preste atenção nisso, tem muita gente aí que está fraca na fé, tem muita gente aí que está com medo dos problemas que está vivendo. Por quê? Porque você tirou os olhos de Jesus para olhar para o seu problema. E quando você tira os olhos de Jesus, quando você olha para Jesus, você tem paz. Quando você olha para Jesus, você tem segurança. Quando você olha para Jesus, você tem fé. Mas se você tirar os olhos de Jesus para olhar para o seu problema, o teu problema vai te trazer medo, o teu problema vai te trazer angústia, o teu problema vai te trazer tristeza, porque parece que ele é maior que você. Mas qual foi o teu problema? Problema a gente sempre vai ter. Olha para Jesus. Não fraqueje na fé.

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2: 18:57.
3: A palavra de Jesus para você hoje é: venha a mim quando se achar aflito. Quando você se achar aflito, quando você se achar atribulado, vá para Jesus, por favor.
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1: 19 horas e 7 minutos.
2: Quando você está na dificuldade, você só tem duas escolhas. Ou entra na depressão, na tristeza, ou você cai, ou você fala, não vou me entregar, eu vou superar e eu vou sair dessa. E quando você sai dessa, você sai mais forte.

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2: 19 horas e 15 minutos.

0: Triste de você que renunciar a Jesus Cristo para seguir Barrabás. Triste de você. A sua alma vai se perder. A sua alma vai se perder, porque no mundo não tem salvação. No pecado não tem salvação. Feliz de você que escolher Jesus e renunciar ao mundo, renunciar ao pecado. Feliz de você. Você vai perder muita coisa, mas você vai ganhar o céu. Que adianta ganhar o mundo inteiro e perder sua alma?
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3: 19 horas e 25 minutos.

0: tem vida em abundância. Ou seja, por isso que a família é o lugar onde tem vida. A família católica é sempre a favor da vida, a favor da vida. A família católica é totalmente contra tudo que vai contra a vida. Só que o diabo ataca com contraceptivos as mulheres atoladas de contraceptivos, com uma única finalidade, muitas vezes: impedir a vida. Os contraceptivos não fazem da sua família seu santuário da vida. Por isso que a igreja sempre foi contra. Não é Frejus que proíbe, é a igreja. Porque a igreja lê a palavra e ela interpreta e diz: não, isto é contrário à vida. É o egoísmo, é o dinheiro, é o trabalho. E muitas famílias católicas não têm mais espaço para ter vida lá dentro. Contraceptivos e todas as outras coisas.
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1: 19 horas e 47 minutos.
2: Nem todo mundo é seu amigo. Entenda isso. Quantas pessoas erram. Por exemplo, quantos homens entendem que seus amigos são aqueles do bar? Não, amigo não se encontra em bar. Amigo não se encontra em festa. Diz a palavra de Deus que amigo você encontra na dor. Amigo você não encontra na festa, amigo você encontra na dor. E a Bíblia diz, entre mil que você conhece, um só é seu amigo.
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5: Nós não somos filhos de Deus logo quando nascemos, preste atenção nisso. Você não é filho de Deus só por ter nascido. Nós somos criaturas de Deus, não filhos. Filhos adotivos. Quando é que você se tornou filho de Deus? Quando você é batizado. Veja, você teve um filho. Você teve um neto. Ele já é filho de Deus? Não. Eu sei que a gente gosta de achar que todo mundo é filho de Deus. Mas não. Quando a pessoa nasce, é criatura de Deus. Quando é que se torna filho? Com o batismo. No batismo você ouve esta voz. Tu és o meu filho amado. Agora eu quero... Então veja, o batismo é para me tornar filho de Deus. Agora eu quero questionar os pais. Por que deixar a criança crescer para batizá-la? Porque hoje tem muito disso, né? Não, vou deixar ela crescer para ela decidir se ela quer ser batizada. Me parece estranho isso. Você vai esperar ela crescer para ela se tornar filha de Deus? Ser filho de Deus é algo ruim ou é algo bom, minha gente? Me diga, ser filho de Deus é algo bom ou algo ruim? Se for algo bom, por que nós vamos deixar a pessoa crescer para se tornar filha? Por que a gente já não pode fazer isso?

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2: 19h55.
3: E preste atenção no que eu vou lhe dizer. É no deserto que você ouve a voz de Deus. É no deserto que você aprende as coisas de Deus. É tão verdade que as pessoas dizem assim: foi naquele momento de sofrimento que eu mais aprendi. Porque às vezes a gente não tem capacidade de aprender quando as coisas estão dando bem, está tudo dando certo, a gente fica desatento, a gente não escuta Deus. Às vezes é preciso chegar à prova, é preciso chegar ao sofrimento, é preciso a gente estar no deserto para a gente entender algumas coisas que a gente não estava vendo. É no deserto que Deus fala com você. E às vezes você chega no deserto já cansado. Mas eu tenho que lhe dizer que é no deserto que Deus vai renovar as suas forças.
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2: 20 horas e 8 minutos.

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1: 20 horas e 19 minutos.
2: Diante do pecado você não ri. Diante do pecado você chora. Agora, se você não sente a necessidade de chorar os teus pecados, algo muito grave está acontecendo com você. Significa que você não tem um arrependimento verdadeiro. Significa que você não entendeu o quanto que você feriu a Deus, o quanto você feriu a si mesmo, o quanto você feriu a outra, talvez você envolveu outra pessoa, então você não tem noção do quanto você feriu outra pessoa. E o mais importante, você não tem noção de quanto você feriu a Deus. Então peça a Deus a graça, porque é uma graça, a graça de chorar os pecados.
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1: 20:28.
2: Jesus não foi um assistente social, não entregava cestas básicas para as pessoas. Claro, Jesus alimentou a fome de muita gente. Ó, cuidado com o que eu estou dizendo. Mas Jesus não fazia assistencialismo. Teve uma hora que Judas falou, a mulher estava derramando nos pés de Jesus um perfume caro, que até hoje é caro, nardo puro. Estava despejando aos pés de Jesus. Aí Judas, o ladrão Judas, falou assim, em vez de despejar isso no seu pé, por que que não vende e dá para os pobres? Aí Jesus fala para Judas, pobres vocês sempre terão. Deixa que ela continue. Jesus amava os pobres e ajudava as pessoas, mas não fazia assistencialismo. Porque a verdade é que muita gente quer se promover à custa de pobre. Não é amor aos pobres, é promoção. Tem gente que ajuda pobre querendo benefícios por trás. É valor, é bom ajudar pobres. Me traz benefícios, era o caso de Judas.

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2: 20 horas e 50 minutos.
3: Cuide da sua saúde mental e espiritual. Primeiro, conecte-se com Deus diariamente. Conexão profunda com Deus. Todo dia, toda hora. Conecte-se com você mesmo. Se elogie. Tire um tempo para fazer o que você gosta. Tenha coragem de dizer não para aquilo que não te faz bem. Mas eu vou ofender. É preferível ofender o outro ou ofender a você? Isso não é ofender o outro. Não. Isso eu não faço. Isso não me faz bem. Esse ambiente não me ajuda. Crie hábitos de autoconfiança. Ter a sua mente ocupada em coisas boas. Lembre daquele santo: cabeça vazia, oficina do diabo. Coloque a tua cabeça em coisas boas, compromissos que te dá vontade de viver.
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4: Um membro da família é capaz de santificar os outros. Um membro da família é capaz de operar graças pelos outros. Lembra daquela passagem do Antigo Testamento? E se tiver um justo, você... Deus, o Senhor terá misericórdia dessa cidade? Sim, se tiver um, eu terei misericórdia. Deus precisa que ao menos um se levante dentro de cada família da nossa nação. Ao menos um. E eu já posso dizer, você já foi o escolhido por Deus.

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2: 20h56.
3: Deus hoje está dizendo para mim e para você: começa de novo. Começa de uma forma nova, não do mesmo jeito. Se tiver que perder algumas coisas, perca. Se tiver que deixar algumas, deixe. Se tiver que ir sozinho, vá, para poder se encontrar de novo, para poder de novo realizar tudo aquilo que um dia ele pediu. E se você crer, tudo aquilo se realizará na sua história. Não sou eu que digo, é ele. Pode até demorar um pouco, pode até doer um pouco, mas ele nunca falha. Ele nunca rompe a aliança. Ele permanece fiel, mesmo quando nós somos infiéis. Oferece.

Não permita teu coração ter inveja e maldade. De modo geral, nunca haja de maldade com os outros. Escute o que eu estou dizendo. A mesma maldade que você atira nos outros, ela bate em você depois. Acredite nisso. Se você vir uma pessoa que possa ter cometido um grande lapso na vida, se você não puder ajudar, não estrague mais.

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1: 21 horas e 2 minutos.